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1: 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No capítulo 33 do livro de Jó, somos informados de que Deus fala ao homem de duas maneiras, mas o homem não as percebe. Diz-se, em um sonho, em uma visão da noite. Quando o sono profundo cai sobre os homens enquanto eles dormem em suas camas, ele abre os olhos dos homens e sela suas instruções. Diga isso a um psiquiatra. E porque ele separa o sonhador de Deus, ele lhe dirá que todos os sonhos vêm do próprio sonhador e não de Deus. Mas eu lhe digo, o nome eterno de Deus é Eu Sou. E se eu perguntasse quem está a sonhar o sonho, o indivíduo não diria Eu Sou? E não somos informados de que esse é o nome de Deus para todo sempre? Você não pode separar o sonhador de Deus, e todos os sonhos procedem dele. Alguns são simples e não precisam de interpretação, enquanto outros são revelados de uma linguagem simbólica e precisam de um intérprete. Como nos conta a história de José, sua verdadeira identidade se revela quando ele olha no rosto de quem sonhou e vê que está perturbado, pois, diz, as interpretações não pertencem a Deus. Conte-me o seu sonho. Então ele interpretou o sonho do copeiro, do padeiro, até do próprio faraó. E todos aconteceram exatamente como ele havia dito. Agora, se apenas Deus pode interpretar um sonho, por que contar a José? Porque ele é uma personificação de Deus. Seu nome foi mudado de José, que significa salvação, para Josué, que significa Jeová é a salvação. Agora, em 1954, acordei de um sonho ao ouvir estas palavras. Você não se move ao acordar mais do que se move na cama durante o sono. É tudo um movimento da mente. A intensidade é determinada pela força do vórtice você cria, o que é como um redemoinho com um centro de perfeita quietude. Você só acredita que está a se mover quando está acordado. Como pensa que se move durante o sono? Bem, eu sou um ser racional e a razão não poderia aceitar essa afirmação, mas eu a anotei e coloquei na minha Bíblia para aguardar mais revelações. Os psiquiatras diriam que essa mensagem veio de mim mesmo. Não vou negar isso, mas sei que veio de uma profundidade de meu próprio ser e que minha mente racional não alcança. Hoje, nossos três astronautas voltaram de uma viagem de 500 mil de milhas. Você e eu viemos esta noite em nossos carros e ao longo de minha vida viajei todo o mundo em navios e aviões. E como Blake, em meus sonhos, eu viajei por uma terra de homens, uma terra de homens e mulheres também. E ouvi e vi coisas terríveis que os errantes da Terra Fria nunca conheceram. Todos nós já viajamos, mas sei o que ouvi e escrevi. Sei que viajei em meus sonhos, mas sei que não saí fisicamente do meu quarto, pois quando acordei pela manhã, ainda estava na cama em que adormeci. Então eu pergunto a você, este estado de vigília não é mais do que um sonho? Existe um sonhador nas profundezas do meu ser que vê esse mundo como um sonho, assim como eu que, tendo ido um pouco mais para baixo no sonho à noite, acordei para descobrir que não saí da minha cama ao amanhecer? Paulo nos diz que nascemos de novo por meio de ressurreição de Jesus Cristo de entre os mortos. Lembro-me daquela noite, pois me senti acordado de um sono muito profundo, sentindo uma vibração que, embora centrada em minha cabeça, parecia vir de fora. Então acordei dentro do sepulcro, o crânio, em que estava enterrado para sair e encontrar todo o simbolismo do mistério cristão que me cerca. Eu vi o bebê envolto em panos e as três testemunhas do acontecimento. Embora invisível, como eu era espírito, as testemunhas falavam de mim como o pai da criança, o sinal de que meu Salvador nasceu, cumprindo a Escritura. Este será um sinal para você. Você encontrará uma criança envolta em panos, deitada em uma manjedoura. Naquela noite, acordei de um nível muito mais profundo do meu ser para encontrar o simbolismo do meu despertar do sonho da vida. Assim como dia após dia, acordo do sonho da noite. Então, será que a revelação que eu vi em 1954 é literalmente verdadeira? A razão o questiona, a razão duvida disso e a razão o rejeita. Portanto, se a visão for verdadeira, então a razão está rejeitando Jesus Cristo, pois Jesus se define como o verdadeiro, dizendo: eu sou a verdade. Se a revelação é verdadeira e a razão a rejeita, não é a razão Satanás o duvidando de um? Esta afirmação pode ser provada logicamente. Sua verdade deve ser experimentada. Eu tinha esquecido completamente até que descobri meu bilhete hoje, enquanto procurava na Bíblia o meu intérprete. E lá estava o bilhete que escrevi no dia 28 de novembro de 1954. Você não se move acordando mais do que se move em sua cama no sono. É tudo o movimento da mente. A intensidade é determinada pela força do vórtice que você cria, que é como um redemoinho de um centro de perfeita quietude. Você só acredita que está se movendo quando está acordado, como você pensa que se move durante o sono. A Escritura fala de duas eras: esta era de trevas e decadência, e aquela era de luz e vida eterna. Esta era é de movimento e violência, turbulência e tempestade, pois o sonhador nos homens está profundamente adormecido e não sabe que é Deus. No Salmo 44, entretanto, ele é instado a despertar. Por que estás dormindo, Senhor? Desperta, não nos rejeites para sempre. Enquanto ocupa seu sonho, Deus tem a sensação de viagem, movimento e violência. Mas quando ele acorda, ele se encontrará no sepulcro, o crânio do homem, onde deliberadamente se deitou para dormir e foi enterrado. Deus se crucificou na cruz do homem e está a sonhar este sonho de vida para que o homem se torne Deus. Agora quero esclarecer alguns pontos. No livro de João, esta declaração é feita: a sua voz você nunca ouviu, a sua forma você nunca viu, nem a sua palavra permanece em você, porque você não acredita naquele que ele enviou. Muitos de vocês aceitaram completamente o fato de que fui enviado. Você acredita em mim quando eu digo que estive na presença do Senhor ressuscitado, que me abraçou e eu me tornei um com. Tendo sido incorporado ao corpo de amor, Deus Todo-Poderoso me enviou para contar minha história. Tendo aceitado minhas palavras, muitos de vocês tiveram uma experiência sexual comigo em visão e interpretaram isso como uma experiência física neste nível. Mas não é, pois este é um mundo de sombras. Sua aceitação trouxe esta união, mas eu, o orador, estou totalmente inconsciente disso. A verdadeira história de Cristo que eu lhe trouxe agora se tornou viva em você. Irá explodir com o tempo e sua experiência com as Escrituras será idêntica à minha. Os homens que aceitaram completamente minhas palavras não terão um ato sexual, mas um abraço, vestindo o corpo do Senhor ressuscitado, que é amor infinito e com quem agora sou um. Você verá meu rosto. Você será solicitado a nomear a maior coisa do mundo e, como se divinamente inspirado, você citará as palavras de Paulo, dizendo: fé, esperança e amor. Estes três, mas o maior destes é o amor. Eu vou te abraçar e você vai se confundir com o único corpo do Senhor ressuscitado, e aquele que está unido com o Senhor se torna um espírito com ele. Todos esses são símbolos, dizendo-lhe que, tendo acreditado naquele que ele enviou, você ouvirá sua voz e verá sua forma, pois sua palavra agora habita em você. É uma ruptura completa com o passado, como nos disse nas primeiras palavras que o Senhor ressuscitado proferiu no livro de Marcos: arrependam-se e creiam no Evangelho. O Evangelho são as boas novas de que o homem não está perdido. Essa escritura não é história secular, mas história divina. que foi tramada e planeada antes de sairmos do Pai e virmos ao mundo para entrar em nossa própria criação e desempenhar todos os papéis. É Deus quem desperta em você. Um homem contendo tudo caiu na adversidade, como nos diz no Salmo 82. Eu digo, vocês são deuses, filhos do Altíssimo, todos vocês. No entanto, vocês morrerão como homens e cairão como um só homem, ó príncipes. Eu citei a versão padrão revisada na configuração marginal, que é a verdadeira tradução do hebraico. São necessários todos os filhos que caíram para formar Deus o Pai. Então, estamos reunidos um por um naquele mesmo corpo que caiu na humanidade. E da humanidade, Deus se extrai individualmente porque somos todos únicos. Ninguém pode ser duplicado ou perdido, porque Deus está enterrado em todos e Deus está se redimindo. Hoje eu assisti ao emocionante pouso dos astronautas que viajaram para a Lua e voltaram. Então reli o que havia escrito em 1954. Você não se move ao acordar mais do que na cama durante o sono. Agora a razão não poderia aceitar essa afirmação. Eu vi os astronautas voltando. Temos um registro de sua jornada de 500 mil de milhas, mas eles não se moveram. Bem, devo confessar que viajei em meus sonhos, como tendo certeza de que você fez. No entanto, sempre acordamos em nossa cama pela manhã, não é? Poderia haver um sonhador muito mais profundo do que aquele que está a sonhar neste aparente estado de vigília. E quando ele acorda do sonho da vida, ele não olharia para isso como você olha para o sonho da vida? Sei que quando acordei por dentro, percebi que estive ali por incontáveis séculos, sonhando com violência, amor, ódio, concupiscência e dor, sonhando que tudo fosse real, exatamente como em qualquer sonho. Acordei para descobrir que havia estado naquele crânio por séculos, sonhando que era um homem caminhando pela terra, morrendo, sendo restaurado à vida para morrer novamente. Continue a fazer isso até que aquele momento em que acordei no Gólgota, a sepultura onde fui sepultado no início dos tempos, esse é meu calvário. Parece que estou a mudar para cá. Eu me levanto e faço a barba de manhã, tomo banho, como me esforço para ganhar um dólar para pagar o aluguer e faço todo tipo de coisa. No entanto, é tudo um sonho como um propósito. Deus se limitou ao limite da contratação e opacidade chamado homem e começou a sonhar com a existência deste mundo. Agora, acreditando ser você, você pode sonhar sonhos nobres ou ignóbeis. Exorto-o a ter sonhos nobres, porque quando você sabe que é o sonhador, pode realizar todos os seus sonhos. Um sonho é um estado muito fluido. Sabendo o que você quer sonhar, traga seu círculo íntimo de amigos antes de sua mente e permita que eles vejam você como você quer ser visto. Quando você estiver convencido de que isso agora é um fato, relaxe no período de gestão da visão. Existe um intervalo de tempo entre a gravidez e o nascimento. Tendo visto as expressões de seus rostos e ouvido o som de suas vozes, quebre o encanto e espere que essa fecundação aconteça no mundo dos sonhos, enquanto você vive no mundo de César, aguardando sua chegada. Eu disse a você que a história de Jesus Cristo se desdobrou dentro de mim. O que compartilhei com você esta noite não está registrado nas Escrituras. Mas no último versículo do capítulo 21 de João, ele faz uma declaração. Muitas outras coisas que Jesus fez que não estão registradas aqui. Se cada uma delas fosse escrita, o próprio mundo não poderia conter os livros. Não houve necessidade de registrar as palavras que me foram reveladas. Então, ele se encaixa com o último versículo do epílogo de João. Pois João termina no versículo 20 e o 21 é o epílogo. Todas essas coisas aconteceram e muito mais, mas somente estas foram registradas para que você possa acreditar. Obrigado por compartilhar suas visões comigo. pois elas estão me mostrando que você aceitou completamente a história como eu a contei. Eu compartilhei com você a verdadeira história de Jesus Cristo. Ao longo dos séculos, cracas se acumularam ao redor do navio. Os homens, no interesse de suas próprias doutrinas, acrescentam coisas às Escrituras, apesar da advertência para não acrescentar ou tirar das palavras das profecias da Bíblia. Os homens têm acrescentado para apoiar suas próprias tradições e convicções. Quando o texto original foi escrito, aquele que teve a visão simplesmente o registrou. Ele não entendeu, mas escreveu, como eu, sabendo que uma revelação maior viria. Não consegui entender o que ouvi em 1954, mas em 1959 eu sabia a sua verdade, pois acordei de um sonho profundo e descobri que não estava na minha cama, mas sim no meu crânio e completamente sozinho. Saí do meu crânio para encontrar o bebê envolto em panos e as testemunhas do meu evento. Vendo o bebê, eles testemunharam um sinal do meu nascimento espiritual, mas não puderam me ver como nascido do Espírito. Eu sou Espírito, enquanto eles, ainda não nascidos do Espírito, são carne. Eu não tive um bebezinho. A criança é apenas um sinal de que Deus nasceu. Tendo gerado a si mesmo, ele produz aquilo que enterrou na humanidade. Pois Deus está se redimindo, pois só há Deus no universo. A Bíblia não tem nada a ver com a moral que os púlpitos ensinam. Não faz nenhuma tentativa de mudar o mundo, pois é uma escola. Você não transforma uma sala de aula em uma casa. Esta é uma escola de escuridão educada, onde viajamos em direção à luz. A Escritura não tenta mudar as coisas, antes exorta todos a dar a César as coisas que são de César. Tentar fazer deste mundo um lugarzinho agradável e doce no qual todos sejam felizes e tenham o suficiente para comer e beber é bom, mas isso não tem nada a ver com o mistério de Cristo. Se não houvesse luta, nenhum esforço seria feito para despertar do sonho da vida. Em vez disso, o adormecido cairia no sono mais profundo. Então deixe-os marchar, dizendo ao mundo como se tornar bons e gentis. É tudo absurdo, pois enquanto o homem usar a vestimenta do animal, ele deve expressá-la, tirando de si o coração e a mente do amor. Deus tomou sobre si o corpo, o coração e a mente do animal, como nos disse no capítulo 4 de Daniel. Este é um mundo animal, mas enquanto neste mundo de violência, Jesus Cristo acorda para descobrir que era apenas um sonho. Se não fosse Jesus Cristo em você, você não conseguiria respirar, pois o seu próprio sopro é a vida dele. Chegará o dia em que você acordará para saber que isso é verdade. Para Davi, a soma total de todas as experiências que você teve em seu sonho de ser homem estará diante de você e o chamará de pai. Então você cumprirá o Salmo 89 sabendo: achei Davi, ele chamou a mim. Tu és meu pai e a rocha da minha salvação. Tendo desempenhado todos os papéis do homem, a humanidade fundida em uma única juventude revela sua divindade. Como pai, você saberá que seu filho sempre fez a sua vontade, pois tudo terás encontrado em Davi, o filho de José. Eu sou aquele que fez toda a tua vontade. Você, o pai, sonhou e você, o filho, tocou todas as partes e quando a peça acaba, você acorda para sair do Gólgota, para nascer do alto. Pedro nos diz: nós nascemos de novo pela ressurreição de Jesus Cristo de entre os mortos. Enquanto o mundo o adora como alguém que vem de fora, você o encontrará surgindo de dentro, não como outro, mas como seu próprio ser, o sonhador da vida. O grande poeta Shelley viu isso claramente quando disse: ele despertou do sonho da vida. Somos nós que, perdidos em visões tempestuosas, mantemos com fantasmas uma contenda inútil. É isso que o mundo está fazendo. lutando contra fantasmas autocriados. O mundo é empurrado para você e você está em conflito consigo mesmo até o dia em que um vento sobrenatural o domina e você desperta em seu crânio com um desejo intenso de sair. Como seu conhecimento inato, você empurrará a base de seu crânio e algo se moverá. Então você sairá assim como uma criança sai do ventre de uma mulher. Mas desta vez, você está a nascer, mas não de baixo, mas de cima, do crânio do seu ser. A palavra Anotin é traduzido como de cima. Quando Pilatos disse, você sabe que tenho o poder de crucificá-lo ou o poder de libertá-lo, o Senhor ressuscitado respondeu, você não tem poder sobre mim, a menos que seja dado de cima. Aqui está a mesma palavra Anotin. O poder de matar ou tornar vivo vem de dentro. Tudo está ocorrendo de dentro. Tendo caído em um sono profundo, você é o Senhor Jesus Cristo sonhando o sonho da vida. E porque só existe um ser, todos vão despertar como Jesus. Pois tudo o mais vai despertar e deixar apenas Jesus. E ninguém pode dizer que Jesus é o Senhor excepto pelo vento santo. Quando aquele vento o possui, você desperta dentro de si mesmo. Só então você saberá que é o Senhor Jesus Cristo. Agora, vamos para o silêncio.

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0: 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Um enigma. Esta noite chamarei isso de um enigma, pois toda mente criativa se levanta para o desafio de um enigma. Ora, um enigma é definido no dicionário como um objeto ou pessoa imperial, algo que é difícil de entender. É também uma peneira para separar o joio do trigo ou uma questão intrigante. Agora eu pergunto a você, e quem é o maior dos grandes da Terra e que nunca nasceu mortal ou viveu? Como você e eu entendemos o termo neste mundo secular? Eu poderia usar o plural e dizer eles que nunca nasceram mortais, mas esta noite vou me limitar ao maior dos grandes da Terra. Aquele que é adorado por todos, para mim, ele é Jesus Cristo. Acho que você vai concordar comigo quando digo que não escolheu o ambiente em que se encontrou ao nascer, mas você se ajustou rapidamente e tudo o que encontrou aqui nesta sessão de espaço, tempo, os hábitos, as salas de aula, a religião e a doutrina. Isso é verdade para todos no mundo. Se fossem honestos consigo mesmos, todos admitiriam que não escolheram seu ambiente, mas simplesmente lá se encontraram. Deus, o Pai, colocou você nesta era particular, pois é a mais adequada para o trabalho que Ele está a fazer em você. Ele o fez de boa vontade, preparado para aceitar todas as consequências desse mundo confuso de seres com todos os seus emaranhados e enigmas. Ele fez isso em Jesus Cristo em você, pois Cristo é o poder de Deus e sua sabedoria enterrados em todos nós. Agora, voltemos às Escrituras. Lemos no 6º capítulo de Isaías que o Senhor Deus cegou seus olhos e endureceu seus corações para que não se convertessem e fossem salvos. Então, quando alguém acorda por causa da longa jornada que fez e as Escrituras se cumprem nele e ele as conta, poucos aceitarão sua mensagem e acreditarão nele. A maioria irá rejeitá-lo, pois verão apenas sua forma mortal no mundo dos homens. Eles conhecerão seu pai e sua mãe, sua irmã e seus irmãos. Mas quando ele lhes conta exatamente como tudo se desenrola e eles não conseguem acreditar, sua história é completamente desconsiderada. Mas aqueles que ouvem e creem experimentarão as Escrituras. Eles também contarão suas experiências, mas ainda assim será negado pela massa, porque ele cegou seus olhos e endureceu seus corações para que eles não vissem com seus olhos e percebessem com seus corações se voltassem e fossem salvos. Agora, você não acredita que eu estou no Pai e o Pai em mim? Que as palavras que eu falo não são minhas palavras, mas as palavras daquele que me enviou? Acredite que estou no Pai e o Pai em mim. Pois, em verdade, vos digo que vós também fareis a obra que fiz, e obras ainda maiores do que estas. Se não acreditais em mim, acredite por causa das próprias obras. Deus, o Pai, não está do lado de fora. Eu estou no Pai e o Pai está em mim. Se você virar, você o verá, e tornando-se o que você vê, desaparecerá de vista. Tudo o que você vê agora, que parece tão real diante de seu rosto, é apenas uma sombra tornada real pelo mundo. Isso eu sei por experiência própria. Há um rapaz na cidade de Nova York que leva meu nome. Ele agora tem cerca de 15 anos. Antes de nascer, ele estava diante de mim em visão e eu senti que era seu pai. Parecendo ter cerca de 4 anos, ele me disse que seu nome era Neville Mark. Quando perguntei a ele quando viria, ele disse dia 10 de novembro. Agora era setembro. Na manhã seguinte disse a minha esposa que um menino viria até nós no dia 10 de novembro. Bem, ela admitiu que acreditava em milagres e em mim, mas sabia que não estava grávida. Independentemente disso, eu disse a ela que ele viria de qualquer maneira. Uma amiga minha que esperava seu filho em dezembro queria uma menina, pois ela já tinha um menino. Eu disse a ela, se o seu filho nascer no dia 10 de novembro e for um menino, o nome dele é Neville Mark. Ela concordou, embora tivesse certeza de que a criança nasceria em dezembro. Mas quando o dia 10 de novembro chegou, Neville Mark nasceu. Há cerca de 5 anos, enquanto os visitantes da cidade de Nova York, o rapaz entrou, se aproximou de mim e disse, sabe Neville, sinto que se pudesse me virar, veria quem realmente sou. Eu sei, estou a usar uma máscara e mal posso esperar para morrer. Porque então vou me virar e ver minha verdadeira identidade. Sua mãe era uma menina muito pobre que se casou com a riqueza e qualquer coisa relativa à morte a assustava. A ideia de perder seus diamantes, sua casa e todos os seus bens a assustava de morte. Então ela ficou chateada quando a criança falou sobre a morte. Sem dúvida, tendo crescido nesse ítem, a atenção do menino foi desviada. Mas foi isso que ele me disse há 5 anos. Agora deixa-me contar minha própria experiência. Enquanto estava deitado na cama do meu lado esquerdo, senti uma força vinda de mim, da minha cabeça, mas perto dela, entrar nela. A força era tão poderosa que eu queria me virar e ver quem a estava aplicando. Senti como se alguma pessoa, não uma força impessoal, mas alguém estivesse a fazer isso. Embora meu corpo estivesse tão vivo como está agora, a força na base do meu crânio era tão intensa que eu não conseguia me virar. Se eu não tivesse me virado naquele dia, teria visto o ser que sou e teria desaparecido instantaneamente deste mundo. Então, ele cegou seus olhos, endureceu seus corações para que não visse com os seus olhos e percebesse com os seus corações e se convertessem e fossem salvos. Essas mesmas palavras são usadas no sentido grego para o filho pródigo que recobrou o juízo e mudou. Lembrando-se do pai, voltou-se e foi para casa receber a grande túnica, o anel, o bezerro cevado e os sapatos para seus pés. Você e eu fomos cegos propositalmente pelo pai em nós. Nossos corações foram endurecidos pelo pai em nós. Portanto, as palavras são verdadeiras e quando chegar ao fim, dirá: Pai, perdoa-lhes porque não sabem o que fazem. Deus, o Pai, usa os tiranos do mundo para fins além dos seus. Cada pessoa no mundo é apenas uma máscara que Deus, Pai, usa enquanto desempenha esse papel. O homem vê e julga a máscara, mas o ocupante, ele não vê, pois seus olhos foram cegados e seu coração endurecido. Deus está a desempenhar cada parte com base no ambiente em que foi colocado. Não por sua própria escolha, pois fomos submetidos à futilidade. Não por vontade própria, mas pela vontade daquele que nos sujeita na esperança. E não podemos voltar até que seu objetivo predeterminado seja alcançado. É quando chegamos ao final da jornada e passamos pela série de eventos que chamamos de história de Jesus Cristo, momento em que Cristo se forma em você. Cristo não é e nunca foi uma pessoa mortal. Aqueles que acreditam que ele nasceu do ventre de uma mulher não têm ouvidos para ouvir e entender quando lhes é dito quem Cristo realmente é ou quem o Pai realmente é. Para eles, e quem me vê, vê o Pai. É um enigma que não pode ser entendido, mas quando a soma total de todas as experiências do homem se transforma em um jovem e que o chama de Pai, o enigma está resolvido. Davi é aquele que vê você e, portanto, vê o Pai. No entanto, ele também, como o maior dos grandes da terra, não teve nascimento mortal. Chamados de Abraão, Isaac, Jacó e Jesus Cristo, você e eu. Vestido como estamos com essas vestes mortais, tornamos seu drama vivo, pois é o Pai sozinho que está a desempenhar todas as partes, desejando tomar para si todas as consequências dessa experiência horrível em Cristo. Deus Pai pensa que Cristo é outro além daquele que o enviou. Mas quem me vê, vê aquele que me enviou. Eis que somos um. o Todo em mim me enviou para me vestir com esta vestimenta de carne. Você vê, ele me colocou na pequena ilha de Barbados em 1905, com muitos irmãos e em um ambiente limitado e sem formação social, intelectual ou financeira. Então, como fui peneirado antes de 1905? A peneira era o enigma, separar os grãos de trigo. Não pude suportar o ambiente em que fui introduzido e senti inquietação de um menino para continuar a minha busca. Meu único castigo corporal notável neste mundo foi pela Bíblia. Em resposta à pergunta do meu mestre escola, eu disse: pegue sua cama e ande. Quando ele me pediu minha Bíblia, eu não pude mostrar. Ele teve a permissão para me bater. Fui espancado nas nádegas aos pés por causa da Bíblia. Mas toda a minha vida tendo estado inquieto pela palavra de Deus, cruzei todo o oceano em minha busca e entrei no teatro, tudo em preparação para estar diante de vocês e contar minhas experiências. Sei, por exemplo, que se um homem pudesse se virar, seus olhos não seriam mais cegos ou seu coração endurecido, pois ele veria que ele, o próprio ser que o enviou ao mundo, são um. Você e seu pai são um. Você viria o Filho unigênito de Deus como um ser radiante, o único Deus, e se viria como realmente é. Agora somos ensinados que todos os que são batizados em Cristo se revestiram de Cristo e todos são um em Jesus Cristo. Isso é verdade, pois quando você o encontra, você é batizado. Aquele que é o amor infinito enviou você para este mundo de horror, onde você mata e é assassinado, estupra e é estuprado, mutila e é mutilado. E quando você tiver experimentado tudo, você se transformará e tudo está perdoado. Então você retornará ao seu lar eterno, mais brilhante, porque criou aquele que vestia. Você deve ser perfeito como seu Pai no céu é perfeito. No momento em que você se transforma, você é perfeito, pois você é o Pai. Vestido com seu corpo de perfeição, os cegos veem, os surdos ouvem, os mudos gritam de alegria, pois tudo o que você vê se torna perfeito. Eu sei, pois é o fim da minha jornada. Portanto, eu digo a você: tenha bom ânimo. Não importa o que você tenha passado, o que você ainda possa ter que passar ou o que você está a passar agora, um dia você será batizado em Jesus Cristo. Você se virará e, vendo-o, você será incorporado por seu ser. Ser batizado é estar completamente coberto de fluido. Não significa água, porque o Messias é Cristo e o Messias é a placenta, aquele que é ungido com óleo. Existe um fluido vivo, água viva, que você atravessa para se fundir, assim como uma gota de água se funde com o oceano. No entanto, sua identidade ou individualidade nunca é perdida. Todos são um e todos seremos batizados nesse um. Todos se revestirão do Senhor, o que significa simplesmente viver como mover-se para a vestimenta e fluir com ela. As últimas palavras de Cristo no livro de Lucas são: fica na cidade até que sejas impregnado do poder do alto. O poder é Cristo, sabedoria é Cristo e imbuir é vestir. Em outras palavras, espere até que eu tenha vestido você comigo mesmo. E naquele dia você dirá literalmente: eu estou em Cristo e Cristo está em mim. Acredite em mim quando digo que estou no Pai e o Pai está em mim. Se você não pode acreditar nisso, então acredite pelas próprias obras. Pois, em verdade vos digo, as obras que eu faço, vocês as farão. E maiores do que estas, vocês as farão, porque vou para o Pai, saí do Pai e vim ao mundo. De novo estou deixando o mundo, voltando para o Pai. Todo o drama das Escrituras se desenrola em nós, e não tem nada a ver com nenhum ser que nasceu mortal. Cristo é você, que é a sua esperança de glória. Nasce de dentro e não anda pela terra, como você que nasceu do ventre de uma mulher. Então, quem é o Cristo? Este, o enigma dos enigmas. é questionado em todas as Escrituras. No livro de Provérbios é feita a pergunta: quem estabeleceu todos os confins da terra? Qual é o seu nome e qual o nome de seu filho? Certamente você sabe. Quem estabeleceu os confins da terra? O Pai dos pais, de amor infinito, cujo filho é Davi. É Ele quem estabeleceu todos os confins da terra e os sustenta de dentro de você. Você é o servo sofredor dEle, que é Ele mesmo. O capítulo 53 de Isaías, chamado O Último dos Servos Sofredores de Deus, começa: quem acreditou em nossa pregação? E a quem foi revelado o braço do Senhor? Meu braço foi revelado, foi totalmente revelado perante aqueles que estão a ser preparados para contar a história. Então conto o que aconteceu comigo. Mas quem vai acreditar? Este poder que deve ser revelado em você não é uma demonstração mundana, mas para o desdobramento de sua divindade. Depois que seu braço foi revelado, quando você deixa este mundo, você é um à destra do Pai, pois você é Davi, sua destra. Deus Pai se desdobra em você, pois não há nada além de Deus, não Deus e você, apenas Deus. Você vai descobrir a diversidade na unidade, bem como a unidade na diversidade. Para, ouça, ó Israel, o Senhor nosso Deus é o único Senhor. Aqui está a unidade composta, uma feita de outras. Diversidade da unidade, assim como unidade, eu sou na morte diversidade. Eu moro neles e eles moram em mim e nós somos um. Assim como estou no Pai, o Pai está em mim. Eu sou plural e você plural, está em mim singular. Aqui está a diversidade na unidade. Eu olho para mim mesmo e vejo meu mundo sendo expulso. Agora posso ver a diversidade na unidade. Como tudo dentro de mim, tudo o que vejo, embora apareça do lado de fora, está dentro de mim, é minha própria maravilhosa imaginação humana, da qual este mundo da mortalidade é apenas uma sombra. Posso dizer-lhe, está determinado o que os últimos farão e como o farão. Tendo-se separado, todos estão se movendo em direção ao evento final. Não estou a dizer isso para bajular vocês que acompanham as minhas reuniões, porque vindo ou não, isso não faz diferença no meu estilo de vida. Não estou mais interessado nas coisas deste mundo ou em brilhar entre as sombras, pois sei que o maior dos grandes nunca andou na terra e nunca nasceu mortal. Não tenho nenhum desejo de estabelecer algo aqui para as sombras para dizer o quão maravilhoso eu sou. Não, todos nós estamos a caminhar para o fim inevitável, para virar o filho pródigo e ser abençoado pelo Pai, tornando-se assim o Pai. E nesse dia você pode perdoar a todos, sabendo que eles não sabem o que fazem. Acredite em mim, cada palavra da Escritura é verdadeira, pois eu já experimentei isso. Mas não é história secular, é história da salvação. Eu ouvi Ben Gurion outro dia no Meet the Press. Ele é um velho de 80 anos, que ainda vê o mundo como um livro de história e não tem a menor ideia sobre as Escrituras. Oh, ele pode citá-lo de capa a capa, mas não está sozinho. A empregada da minha irmã pode citar a Bíblia do início ao fim, mas ela não sabe nada sobre a vida. Ben Gurion cita a Bíblia lindamente, mas ele não tem o menor conceito de quem o Abraão realmente é, ou Isaac, ou Moisés, ou Jacó, ou qualquer um desses que nunca nasceram mortais. Eles são estados espirituais eternos pelos quais todos os homens passam, começando pelo estado de Abraão, o amigo, o companheiro do Pai, e que está sepultado com ele, sussurra em seu ouvido e conta a história da redenção. Ele diz que você está escravo enquanto usar a vestimenta da morte. Então, ele o levará a ter muito, muito mais do que você tinha antes de entrar, pois o poder de Deus e sua sabedoria serão aumentados em razão desse desafio que Deus coloca sobre si mesmo. então no final você se virará e se verá como o maior infinito, se fundirá e se tornará em como o Pai Eterno. Todos se voltarão para o Pai e entrarão nesta maravilhosa unidade de Cristo. Portanto, aqui está a diversidade e ainda assim há unidade na diversidade, assim como há diversidade na unidade. Você pensa no que eu disse esta noite? É um enigma. E os enigmas são difíceis de entender. Não há enigma maior do que este, o enigma dos enigmas, que é Cristo. Eu te conto uma história incrível, a história de alguém cujo nascimento influenciará a todos. Quem fala a única verdade é quem nasceu, mas não nasceu mortal. Eu lhe falo de alguém que morre, mas ressuscitou dos mortos. Esta incrível história se resume em uma pessoa chamada Cristo. Ele não nasceu mortal. Ele nunca andou na terra, excepto dentro de você. Mas levantando-se de dentro, você experimenta tudo o que foi dito sobre Jesus nas Escrituras, decifrando assim o enigma de Cristo. O Velho Testamento é o enigma. E quando Cristo desperta dentro de você, ele decifra o enigma. Então, quando você contar sobre este enigma sem enigma, aqueles que ouvirem irão julgá-los pelos padrões humanos sem saber que a visão ocorreu antes de você vir ao mundo. Fui peneirado há muito tempo. Agora sei que vim a este mundo para ser movido em Cristo. Não estava satisfeito com o ambiente em que fui colocado no meu nascimento mortal e fiquei inquieto, sabendo que estava destinado a crescer em algo diferente. Então comecei minha busca para desvendar completamente o Cristo em mim. E agora estou a contar a história. Eu conto o melhor que posso, mas sei que apenas alguns ouvirão com fé. A massa vai rejeitá-lo. Haverá quem ouvirá e acreditará, mas terá medo de reações da sociedade e, portanto, ficará em silêncio. Isso é dito no 12º capítulo de João, onde é dito que muitos ouvirão e crerão, mas por medo dos fariseus não o confessarão para não serem expulsos da sinagoga. A sinagoga do mundo antigo ainda está conosco hoje, em todas as denominações de igrejas onde qualquer coisa que discorde de seu conceito tradicional de secular é excomungado. Hoje, o atual Papa está a pedir para que Lutero seja trazido de volta ao redil. Ele foi excomungado 100 anos atrás e agora eles querem trazê-lo de volta. Você já ouviu tal absurdo? Não é Alice do País das Maravilhas? Como você pode perdoar um homem que morreu há 100 anos? Eu lhe digo, perdoa-os, porque eles não sabem o que fazem. E isso vale para o Papa, até aquele que engraxa os seus sapatos e pensa que é abençoado porque tem permissão para fazer isso. Deixe Cristo despertar em você e um dia você se virá e encontrará alegria em seu retorno. Fui enviado à presença de Cristo ressuscitado. Eu não me virei. Se eu tivesse me virado, não estaria aqui. Fui enviado à sua presença para responder à pergunta que me foi feita, para depois ser incorporado ao seu corpo, a fim de completar a viagem. A qualquer momento entre agora e minha partida deste mundo, posso me virar e, quando o fizer, você lerá o obituário de Neville. Minha jornada está chegando ao fim. Eu lutei o bom voo. Eu terminei a corrida. Isso eu sei por experiência própria. Esta noite espero ter sido capaz de decifrar o enigma, pois o maior enigma do mundo está em Jesus Cristo, aquele que é a sua maravilhosa imaginação humana. Agora vamos para o silêncio.

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0: fala pra mim, não. 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
2: 6 horas.
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1: Exatamente isso. Começa agora o Show da Manhã nesta segunda-feira, dia 29 de junho de 2026. A todos que estão aqui ligados ao programa, o meu muito, muito bom dia. Como é que vocês acordaram hoje? Como é que acordaram hoje? Olha, há muita novidade esta semana. Estamos quase no final do mês. Hoje é dia 29 de junho de 2026. Quase no final do mês aqui já. E dizer a todos, a gente que estão aqui ligados e ouvindo, que nós vamos dar continuidade aqui ao programa. Vamos falar hoje sobre as chaves mágicas, a verdadeira riqueza. Como é que ela funciona, a verdadeira riqueza? Hoje vamos falar sobre isso aqui no Soltar a Consciência. Eu faço uma pergunta para vocês. Digam-me lá então, quais são os segredos para você atingir a felicidade e o sucesso, ok? Qual é a fórmula? Qual é a fórmula? Vamos ver se a gente tem aqui algum ouvinte que consegue responder essa pergunta daqui a bocado aqui no Soltar a Consciência. E também dizer aqui a toda a gente que está ligado ao programa que lá para as 9h20 vamos continuar a falar sobre as células-tronco, como é que elas trabalham no nosso corpo, as células-tronco, ok? Vamos falar sobre isso mais daqui a bocado, às 9h20 aqui. Depois, às 9h40, vamos falar sobre um tema que é muito interessante, que é sobre, vamos falar sobre os quatro pilares da construção do seu patrimônio líquido, ok? Você vai ter uma aula muito interessante sobre isso hoje, ok? Vamos lá ver, vamos falar sobre os quatro pilares que fazem constroem o seu patrimônio líquido. Você não pode pensar nos rendimentos só, tem que pensar no patrimônio líquido, como é que você constrói, como se fosse uma casa, ok? Vamos lá ver aí uma coisa que é a riqueza, ok? Vou explicar bem calmamente como é que funciona esse processo, ok? Agora, vamos lá ver uma coisa. Também temos aqui os resultados da Copa do Mundo, ok? Do Mundial de 2026 nas Américas, lá em cima, entre nos sítios que é México, Canadá e nos Estados Unidos da América. Está acontecendo os jogos lá. E ontem começou o mata-mata e o primeiro jogo. Os Bafana Bafana estão de volta para casa. Vão diretamente para KwaZulu Natal lá. Vamos lá, os sul-africanos já estão aqui de volta. Devem estar aterrando aqui na África do Sul, ok? Eles, os xenófobos, tem um amigo que diz assim, os xenófobos já estão de volta para casa. Eles tratam mal a malta, né? Tratam mal aqui o povo que moçambicano que vai lá, eles tratam mal a malta, né? Andam uma pancada aqui, fechar lojas, o que é isso? Xenofobia, ok? Bom, vamos lá ver uma coisa. Vamos lá ver quem está aqui, já presente aqui na nossa caixa. Tem aqui o Serafim. Mário, bom dia aí. Tem aqui o Juma Budo Beach, também bom dia aqui. Tem também aqui o Nyson Ferrão Herculano, também ele está aqui, ele é Herculano, ok? Tem aqui também outros ouvintes que estão aqui, dizer aqui o de Tete. Tete está aqui em cima, em peso aqui. Tenho aqui o Neves Julião dos Santos Otomano, também está aqui presente, ok? Luzias também está aqui, Luzias. Carlitos Saído, bom dia aí. Olha, muitos ouvintes aqui presentes. 6h04.
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Muito bom dia, caros ouvintes da Rádio 99FM. O meu nome é Nelson e são neste momento 6 horas e 5 minutos desta segunda-feira, dia 29 de junho de 2026. A todos os ouvintes que estão aqui ligados ao programa, dizer que está fresquinho, está frisinho aqui em Maputo. E vamos ver aqui como é que está o tempo, né? Vamos ver como está o tempo. Maputo, máxima 24, mínima 17, com céu limpo. Xai-xai, máxima 23, mínima 17, com céu limpo. Cidade da Machixe, máxima 26, mínima 17, também com céu limpo. Cidade de Inhambane, máxima 26, mínima 18, com céu limpo. Beira, máxima 26, mínima 18, com céu limpo. Chimui, máxima 24, mínima 14, com céu limpo. Cidade de Quelimane, máxima 28, mínima 19, com céu nublado. Teto, máxima 31, mínima 18, com céu limpo. Nampula, máxima 27, mínima 17, com céu nublado. Lixinga, máxima 22, mínima 12, com céu limpo. E a cidade de Pemba, máxima 28, mínima 22, com céu limpo. A todos estão aqui ligados. O meu muito bom dia. Vamos aí à música, não? Antes de ir para a música aqui, vamos aqui ver a nossa reflexão aqui do dia. A nossa reflexão aqui do dia, eu quero trazer aqui para vocês, quero dizer aqui o seguinte. Hoje, cada vez chaves mágicas. A verdadeira riqueza não é apenas dinheiro, é viver com paz, harmonia, amor, coragem e propósito, ok? Vamos à música aí na tua Rádio 99. São 6 horas e 6 minutos. Eu tenho aqui músicas para si, caro ouvinte, você vai gostar. Vamos começar assim, né? Vamos começar assim.

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1: 6 horas e 15 minutos.

0: É exatamente isso. Um bocadinho de marrabento aqui. É Anitta Macuacua. Ai, ai, ai, ai. Zanuanua. É isso? Zanuanua. Zanuanua.
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0: Esta música aqui é para o Charles João. Charles João, eu sei que estás aí a ouvir o programa. Essa música é para ti, você está a fazer exercício aí. Estás aí na ampula aí, né? Bom dia aí, vamos embora acelerar um bocado isso.

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0: Exatamente isso, aqui na tua rádio 99 FM. Muito bom dia a todos os que estão aqui ligados a mais uma rúbrica aqui do Soltar a Consciência dessa segunda-feira, dia... Hoje é dia 29 de junho de 2026. Caro ouvinte, aqui no Soltar a Consciência desta segunda-feira, dia 29 de junho, nós estamos a falar do livro do Dr. Joseph Murphy, As Chaves Mágicas, né? Dizer que a verdadeira riqueza não é apenas dinheiro, é viver com paz, harmonia, amor, coragem e propósito. Como ensina o Dr. Murphy, né? Os nossos pensamentos determinam a forma como vivemos. Quando confiamos no nosso potencial, usamos os nossos talentos para servir os outros e alinhamos a mente com as ideias construtivas, abrimos espaço para uma vida mais feliz e próspera. Hoje, aqui no Show da Manhã, vamos descobrir como é que pequenas mudanças na forma de pensar podemos abrir as portas para o sucesso, a serenidade e uma vida com mais significado. 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Vamos aqui já começar com algumas intervenções com alguns ouvintes que estão ligados aqui ao programa, ok? Vamos lá ver aqui quem, qual vai ser a nossa primeira questão aqui. Caro ouvinte, quando alguém diz assim, a pergunta que tem a ver com o livro é os segredos para a felicidade e sucesso, ok? Eu faço a seguinte pergunta aqui para vocês, ok? A pergunta é a seguinte: quando alguém diz assim, só quero dinheiro e mais nada, só quero dinheiro e mais nada, esse é o meu Deus e só o dinheiro importa, pode conseguir alcançar isso, é claro, né? Mas eu pergunto, a felicidade, quando você diz isso, eu só quero dinheiro, é a sua opção essa? É, quando você fala o dia a dia, você só diz, eu só quero dinheiro na minha vida, esse é o meu Deus. Eu quero saber quantas pessoas têm essa mentalidade, ok? Porque a chave para a felicidade, a chave para o sucesso, depende de como você pensa. Como você pensa? Eu quero saber, você quando acorda diz assim, eu só quero dinheiro e mais nada. Eu quero falar consigo. Vamos ver aí se temos aqui algum ouvinte que quer responder essa questão. Você só diz isso, eu quero dinheiro e mais nada. É assim que você pensa quando acorda de manhã? É assim que você pensa quando você acorda de manhã, só quero dinheiro e mais nada? É assim que você pensa ou não? O número já está disponível, é 87000900. Neste momento são 6 horas e 30 minutos. Esta aqui é a tua rádio. Vamos lá ver aqui. Temos aqui o primeiro ouvinte, aqui os ouvintes que estão ligados aqui ao programa. Vamos ver se a gente temos aqui alguém que quer ligar para falar connosco sobre esse assunto. E já está disponível a linha. Por quê? Porque quando eu pergunto quais são as chaves mágicas para atingir os objetivos na vida, ok? Muita gente pensa assim, para atingir a felicidade, eu só quero dinheiro e mais nada. Vamos lá ver se é uma coisa aqui. Alô, bom dia.
1: Bom dia, como está?
0: Sim, tudo bem?
1: Tudo bem, não sei qual
0: é. Diga lá então, como é que se chama?
1: Grácio Banzen, Chibuto.
0: Diga lá, seu Grácio, então.
1: A busca pelo dinheiro não traz felicidade, não. O dinheiro não é a chave da felicidade.
0: Então diz lá, o que é?
1: O dinheiro é um condimento da felicidade, mas o dinheiro sim, não é a chave da felicidade. Para ser feliz na vida, é preciso ser feliz consigo próprio, em primeiro lugar. Ser feliz consigo próprio. Eu não posso sair daqui do meu quarto para fora, dizer, ah, não estou feliz aqui no quarto porque estou sozinho, vou ficar feliz lá fora. Não. Primeiro, atinja a felicidade consigo mesmo, depois, quando vai ter a felicidade com os outros. Então, os outros vão ter os seus objetivos, os seus propósitos e as outras coisas que você precisa fazer. Então, para resumir, o dinheiro não é a chave da felicidade, nada. Nunca vai trazer felicidade.
0: O que é que traz felicidade?
1: É a sua consciência.
0: Consciência de quê?
1: Se a sua mente não está feliz, você não vai ter dinheiro dizer que estou feliz, não. Simplesmente você vai se limitar a um pequeno espaço de tempo, dizer que eu estou feliz porque tenho tantos milhões de dinheiro. Mas no final de tudo, você não estará feliz.
0: Como é que você acaba com... Como é que você consegue alcançar, então? Como é que você alcança essa felicidade com a tua consciência? Quais são os processos para isso?
1: É o seguinte, eu estou sozinho, por exemplo, neste exato momento, aqui onde estou. Se eu não conseguir ficar feliz comigo mesmo, aqui onde estou, não estarei feliz porque alguém me deu dinheiro, não.
0: Então, como é que fazes? O que é que tu fazes contigo mesmo para essa felicidade estar aí contigo ao teu lado?
1: É o seguinte, não sei se estão a perceber. O dinheiro não traz felicidade. O dinheiro não traz felicidade.
0: E já disse-me 3 vezes a mesma coisa. Não é essa a pergunta que estou a fazer já. Já saí daí. Estou aí agora. Como é que você chega à felicidade, então? Com a tua consciência, como tua consciência?
1: Em primeiro lugar, saber que eu estou bem, a primeira coisa, para ser felicidade. Eu estou bem de saúde, não estou em problemas com ninguém, nem com a sociedade, sou uma pessoa sã. Então, eu estou feliz comigo mesmo, pelo que eu sou. Então, se eu conseguir ter dinheiro, vai ser mais um condimento para aumentar a minha felicidade.
0: Mas há muita gente que tem dinheiro e não ficam felizes.
1: É por isso que eu disse.
0: Então, um condimento para maior felicidade, para muita gente. Você está vendo o teu vizinho aí à frente, você chegar a entregar a ele aí uns 50 milhões, ele é capaz de se matar. Beber muito, fazer coisas loucuras. Dinheiro às vezes não traz muita felicidade. É preciso dizer que se é um condimento. Então, a razão principal para a felicidade não é trazer o dinheiro para a tua vida. É um estado que você tem que estar, ou não?
1: É verdade.
0: Então, esse estado, como é que você alcança esse estado? Como é que eu digo? Eu quero estar bem comigo mesmo. Se eu tenho desafios da vida, como é que eu faço?
1: É preciso ter harmonia com as pessoas ou com a sociedade em geral. Uma boa harmonia com os outros traz felicidade. Em sintonia com tudo e todos. Evitar em algum momento os problemas com a sociedade, porque problemas em algum momento é o que nos tira a nossa paz, nos tira a felicidade. Então, a base de tudo é a harmonia social com as pessoas.
0: Deixa-me explicar-te uma coisa. Deixa-te fazer uma pergunta aqui, porque tu não estás a chegar àquilo que eu quero. Para tu chegares à harmonia, precisas de fazer um trabalho interno contigo. Qual é? Como é que você chega à harmonia? Como é que você chega à alegria interna? Como é que você chega a isso? Quais são os caminhos para você te levar, que te leva a você dizer que ok, eu consegui. Eu estou em harmonia numa situação de divórcio. Eu estou em harmonia numa situação que não tem emprego. Eu estou em harmonia numa situação em que estou a ser despejado desta casa. Como é que você consegue essa harmonia? Entendes, Graciano? Grácio? Entendes? Porque nós não podemos estar só a falar de que você, para atingir a felicidade, tem que estar em harmonia consigo mesmo. Mas como você consegue ter harmonia com esses desafios todos da vida? Estou desempregado, ok? Não tenho o que dar de comer aos meus filhos. E você diz, não, você consegue. É o que estou a dizer. Você, com a tua consciência, consegue chegar a essa felicidade. Mas se você tem esses desafios que são externos e internos contigo, você sente-se que está a ser maltratado com os seus familiares, você sente que a sua mulher está-lhe a desprezar, como é que você consegue chegar a essa felicidade nas situações do dia a dia?
1: Então, passando por esse tipo de situações, não há felicidade, não pode haver felicidade.
0: E como é que você alcança então a felicidade nessas situações?
1: É preciso superar esses problemas todos, porque a felicidade é trazida a partir do momento em que você diz, olha, eu, onde estou, não tenho nenhum problema com ninguém, nem com nada.
0: Bom, Grácio, fique aí atento que eu vou trazer as chaves mágicas para você chegar lá, ok? Um abraço aí, tá bom? Mas valeu. Ok.
1: Bom dia.
0: Bom dia, ficou aqui com o Grácio de Chibuto, Bounz, ok? Vamos lá ver se a gente tem mais algum. São 6 horas de 37 minutos, vamos lá ver aqui se a gente consegue falar com mais algum ouvinte aqui que saiba nos dizer como é que você atinge a felicidade. É, vamos lá ver aqui se temos aqui mais um ouvinte. Alô, bom dia.
2: Bom dia, muito bom dia, como está?
0: Tudo bem.
2: Eu também estou bem.
0: Ok.
2: Estou bem. Assim, aí no estúdio, a equipe, a rádio em geral, toda a produção.
0: Está tudo bem aqui.
2: Que bom, que bom, que bom. É isso que se quer.
0: Então.
2: Vamos aí, uma da bicha do dia.
0: Então diga lá, responda lá, como é que você atinge a felicidade? Você é daqueles que diz que o só quer dinheiro e mais nada, esse é o meu Deus. É isso que você diz?
2: Não. Não é isso que eu digo. Eu sou uma das pessoas que apenas o meu foco não é só o dinheiro, nem que o dinheiro não acaba secando a minha mente. Tenho várias outras coisas que eu acabo dando valor, porque afinal, quem trouxe o dinheiro no mundo foi o homem. Partindo desse pressuposto, né? Foi o próprio ser humano. O dinheiro não. Nem que nós vemos o mundo e encontramos o que é o dinheiro, não. Nós já estávamos no mundo, já possuíamos a felicidade interna que nós já tínhamos dentro de nós. Só que, com isso, eu acabei adquirindo autoconhecimento que me faz com que eu equilibre. Que não deixe que o dinheiro acabe bloqueando todo aquele meu processo de desenvolvimento, meu processo de pensar, minha forma de ser, apesar das dificuldades. Sei que o dinheiro, sei o dinheiro não é felicidade, mas a felicidade que se diz não é só felicidade interna e tal, não, mas aquela felicidade de satisfazer uma necessidade, etc. Qualquer coisa, mas a própria felicidade em geral, eu estou ciente de que não alcançamos com dinheiro.
0: Alcanças como? Como é que chegas à felicidade?
2: A felicidade, digamos que a felicidade é individual, né? Nem que a felicidade acaba sendo coletiva. Então, para mim, eu alcanço fazendo aquelas coisas que não é necessário um valor, né? Um valor simbólico, um valor monetário. Eu praticando algo que não. Não, coisa, né? Não envolve um valor, eu chego a essa fase de felicidade em qualquer coisa, qualquer atividade que eu faço, ou em qualquer projeto, qualquer coisa que eu pretendo implementar. Então, se não há um valor monetário e eu preciso alcançar a felicidade naquela determinada situação, eu alcanço de 100%, mas se houver um valor monetário, não há assim uma felicidade, digamos que é 100% divina. Não sei se me entende.
0: Tá bom, eu não entendi como é que tu chegas à felicidade. Não estou a dizer aquilo que tu fazes as coisas com gosto. Como é que tu chegas a esse estado?
2: Através de meditação, meditando. Não ter pensamentos tóxicos.
0: Meditando em quê?
2: Não percebi?
0: Meditando em quê?
2: Meditando em mim mesmo, né? Meditando em boas coisas, para ter uma boa frequência.
0: Meditas em ti próprio. O que é isso, meditar em ti? Explica lá.
2: Meditar, quando
0: em
2: eu
0: ti.
2: Digo meditar, não percebi?
0: Como é que é isso, meditar em ti?
2: Como é que isso acontece em mim, essa questão de meditação?
0: Não, tu dizes que fazes uma meditação em ti mesmo. Como é que, o que é isso? O que é que significa isso, meditar em ti mesmo?
2: Quando eu me refiro a meditar, é poder já olhar para o interior, não para o exterior, olhar para mim mesmo, dentro de mim, dentro, né? Ser humano da alma.
0: E vejo o que lá dentro?
2: Não percebi?
0: E vais ver o que lá dentro?
2: lá vejo muitos pensamentos, muitas atitudes, muitas coisas, né?
0: Tipo
2: nem que olho para dentro só vejo uma escuridão, nada.
0: Vejo o que então? Ver, né? Vejo o que?
2: Sim, quando eu olho para dentro, essas coisas se refletem em mim, esses pensamentos. Nós estamos a falar de pensamentos, o psicólogo, né? A nossa psique, né? O comportamento. Sim, então. Agora, eu quando me refiro à meditação, eu me refiro a olhar para o interior.
0: O que é que tu vejo? O que é que vais à procura lá dentro?
2: Não percebi?
0: O que é que estás a meditar lá no teu interior? O que é que estás a ver?
2: O que eu estou a ver?
0: Que depois consegues descobrir, afinal descobriste a felicidade. O que é que estás a ver lá dentro? Fechas os olhos e estás a meditar o quê?
2: Quando olho para dentro, eu vejo dois lados. Temos o nosso lado negativo e o nosso lado positivo. Então, aí é um balanço. Se eu medito, é como se fosse, estou a olhar para o meu balanço desse lado negativo e desse lado positivo. E se o lado negativo pesa mais em relação ao lado positivo, eu tenho que fazer de tudo com que o positivo balance mais em relação ao negativo. Então, a meditação acaba ajudando nesse sentido de equilibrar a vida, equilibrar com que não haja esse bloqueio de que só podemos estar no sentido em que podemos dizer que o dinheiro só traz felicidade. Então, é isso. Então, eu acabo usando essa prática de meditação para poder estar equilibrado. Não sei.
0: Sim, mas nessa frase, estás a dar muitas voltas, pá. E nessa frase de meditação, estás à procura de quê?
2: Da felicidade, da própria felicidade.
0: O que é que está lá dentro?
2: Paz,
0: o que é a paz interior lá dentro? O que é que procuras lá? Vejo o quê?
2: O que é que eu vejo lá dentro? É isso que eu quero saber.
0: Sim.
2: Sim. Mas para colocarmos hoje, né? Para deixarmos as coisas bem claras. Quando nos referimos ao interior, né? Ao interior, estamos inscritos ao dentro de nós, a nossa alma. Não sei se está a prestar atenção, eu só agradecer. A nossa alma, porque estamos a falar de felicidade. Afinal, quem goza da felicidade, afinal? Não somos nós que gozamos da própria felicidade. Somos nós que gozamos da própria felicidade. Mas às vezes a felicidade, não é que ela é 100% positiva, encontramos a verdade de uma felicidade positiva ou negativa, né? Nesse estado. Então, para mim, para eu poder alcançar essa tal felicidade que estás a falar aqui, eu olho para dentro de mim, né? Se não tenho essa tal felicidade, olho dentro de mim para eu poder buscar a tal felicidade. Que uso essa ferramenta de meditação que estás a falar aqui, de olhar, né? Olhar dentro de nós, nosso interior, para vermos as nossas atitudes. Não sei se ainda está claro, ou ainda estou a dar voltas.
0: Não, tu estás a explicar o processo, não sei, mas o que é que procuras lá dentro?
2: Vai explicar o processo?
0: Mas não tens mais a dizer o que é que procuras lá dentro?
2: É?
0: Estás a explicar o processo, mas não estás a escolher o negativo e o positivo, mas não tens mais a dizer o que é que estás a procurar lá dentro?
2: Sim, ok, vou dar um exemplo bem claro. Estava a dizer aqui, estão ouvindo a dizer que se ele dar 50 milhões ao seu vizinho vai se matar, porque ele vai ter uma rotina de que vai ter muito, vai ter já uma vida assim carregada. Então, isso tudo aí, vai ser uma felicidade instantânea naquele momento em que ele recebeu o valor e vai gastar para essas outras coisas e vai investir em bebida. Mas quando acabar aqueles 50 milhões, ou se ele se matar, talvez, mas se ele conseguir sobreviver depois desses 50 milhões, então, ele vai ter que olhar dentro de ti, né? Vai ter que olhar dentro dele, né? Porque ele passou por essa fase.
0: Qual é o maior problema que já tiveste na vida?
2: O maior problema que eu já tive na vida?
0: Que tiveste de passar por esse processo da meditação. Talvez assim é melhor.
2: Foi quando eu terminei um relacionamento há uns 2 anos atrás. Então, aquilo acabou mexendo com o meu psicólogo. Eu acabei ficando deprimido, em depressão, etc.
0: Então,
2: até recorri a algumas instâncias.
0: Tá bom. Então, o que é que estavas nesse processo, nesse momento aí, quais são os pensamentos que estavam vindo na tua mente?
2: Eu tipo, perdi uma grande mulher.
0: Sim, mais o quê?
2: Eu não pude entender.
0: Mais pensamentos. Mais pensamentos que vinham.
2: Não entendi.
0: Quais são os pensamentos, todos os pensamentos que vinham? Perdeste uma mulher, mais o quê?
2: É, de que eu fui imbecil, não consegui valorizar o amor dela.
0: Mais?
2: Eu não estava presente, essas coisas, né?
0: Mais?
2: Aqueles pensamentos que sempre...
0: Dá-me lá uns 10 pensamentos que te faziam ficar...
2: Uns 10 pensamentos?
0: Uns 10 pensamentos que ficavam, deixavam deprimido.
2: Ok. O primeiro é isso que eu disse, né? De que perdi uma grande mulher, o primeiro pensamento que realmente arruinava, né? Que me levava mais à depressão. O segundo pensamento é de que não consegui valorizar o amor dela. O terceiro pensamento é de que eu tinha tudo para poder ir fazer feliz. O quarto pensamento que me levava à ruína é de que ela tinha que ser a minha esposa, tinha que pôr um anel no dedo dela. O quinto é de que ela era a mulher ideal para poder fazer os meus para poder ser a mãe dos meus filhos. O sexto pensamento é de que eu não apresentei ela à minha família. O sétimo pensamento é de que ela realmente é a única mulher de que eu me apaixonei. O oitavo pensamento é de que eu não me interessei em conhecer os pais dela.
0: Estava aqui a falar com o Salvador. Vamos lá ver aqui. Ele estava ligando aqui o detete. Ele está a contar a história. Afinal de contas, a história aqui do seu relacionamento aqui. Alô, bom dia.
3: Bom dia.
0: Sim, tudo bem?
3: Tudo bem, graças a Deus, estou lado.
0: Tudo bem, diga lá.
3: Eu acho que a felicidade é um estado espiritual e depende da energia do ambiente em que você mora.
0: Depende do quê?
3: Da energia positiva do ambiente em que você vive. E o ambiente em que você vive tem uma energia boa, uma energia positiva que cria harmonia, amor, empatia, paz. Nesse tipo de ambiente vai ser dificilmente a pessoa alcançar a felicidade. Já daí pensa em ter dinheiro primeiro para poder depois ser feliz. Porque já a mente já acha que sem dinheiro não será possível ele ser feliz. Então vai precisar de dinheiro para ter mais condições, para poder pelo menos ir aí nas barracas, ou sei lá, se divertir, para tentar tirar aquelas mágoas, esse terror que ele tem na cabeça, né, do ambiente do mundo.
0: Como é que te chamas?
3: Eu me chamo Eddie.
0: Não percebi.
3: Eddie.
0: Eddie quê?
3: Percebi.
0: Qual é o apelido?
3: Eddie Marcos.
0: Eddie Marcos?
3: Sim.
0: Qual é a cidade?
3: Nampula.
0: Ok. Tu dizes assim, eu só quero dinheiro e mais nada. Esse é o meu Deus e só quero isso, é que importa para a minha felicidade, para a tua felicidade. Então, como é que se... Para além de dizer... Tu não podes ser feliz sentado na praia das Chocas? Sozinho?
3: Sou muito feliz na praia das Chocas.
0: Agora, como é que você faz para ficar feliz aí no mercado, aí na Nampula, no mercado Aresta? Como é que você fica feliz aí? Explica-me lá.
3: Eu fico feliz no mercado quando vou. Quando eu tenho peço assim. Hoje, vou chegar no mercado Aresta. Só por eu ver aquela gente ali.
0: Aquela confusão.
3: Sim,
0: como é que você fica feliz naquela confusão toda? Naquela patatada toda que está ali, aquele fecha-fecha e tudo. Como é que você fica feliz?
3: Tem coisas engraçadas que acontecem naquele lugar. Por exemplo, quando... Ou os cobradores, quando estão ali já naquele momento de chamar os clientes, os próprios vendedores, né?
0: Ficas feliz com aquilo? Ficas feliz com aquela desorganização?
3: Não, não é desorganização. Mas ela é a forma como eles conseguem, como eles se comunicam com as pessoas, né? De uma forma que não podia ser, tipo, não é, de uma forma que não é convencional, mas ao mesmo tempo vira engraçado por causa de ser uma coisa que, eu não sei até como te explicar essa parte, mas para mim é engraçado o jeito como eles se comportam. Ao mesmo tempo é uma coisa triste, porque deviam ser mais organizados, deviam ser mais, ter éticas morais, mas... Então por essas coisas que eles têm falta aí, e eu sendo uma pessoa que realmente tem coisas que para outros são, que não são engraçadas, sim, mas para mim faz dá uma graça, porque a maioria deles são outros analfabetos, e outros, tem pessoas, algumas pessoas ali mesmo que já tiveram alguma experiência de aprender sobre essas formas como se comportar. De gente, assim como naquele lugar, assim, por exemplo, mas eles, mesmo assim, a saber que ali está a vir um comboio ali naquele meio ali, é uma coisa mesmo para mim que é engraçada. Então,
0: tá bom.
3: Eu posso ser feliz dessa forma aí.
0: Ficas feliz de ver aquela patetice toda. Um abraço aí para ti, tá bom? Tchau, tchau.
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6: 6 horas e 53 minutos.
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0: Vamos ficar aqui com o Seth Tanzi. Voltamos já já. Bom dia, são
6: 6 horas e 53 minutos.
0: Hoje é 29 de junho.

0: 7 horas.
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2: Exatamente isso. Bom dia, caro ouvinte. Bom dia. Esta é a tua Rádio 99. Meu nome é Nelson e são neste momento 7 horas em todo o território nacional. E dizer a todos os ouvintes que estão aqui ligados, o meu muito, muito bom dia, ok? Todos que estão aqui ligados ao programa, bom dia. Eu quero trazer aqui para vocês uma informação muito importante, que é a informação sobre o tempo, né? Nesta hora aqui, muita gente deve estar aqui a caminho do trabalho, ok? E eu quero trazer aqui o tempo para vocês todos. Vamos lá ver aqui como é que está o tempo, né? Vocês já sabem que para saber o tempo é muito fácil. É só mandar uma mensagem para o número 87000900 e a gente acaba de mandar para si o tempo. Mas eu vou trazer aqui o tempo para vocês, aqui a previsão de segunda-feira, 29 de junho. Já no final do mês, já estamos daqui a bocado, daqui a 2 dias em julho, ok, 2026. Maputo, máxima 24, mínima 17 com o seu limpo. Xangai, máxima 23, mínima 17 com o seu limpo. Cidade da Machis, máxima 26, mínima 17 com o seu limpo. Cidade de Inhambane, máxima 26, mínima 18 com o seu predominantemente limpo. Cidade da Beira, máxima 26, mínima 18 com o seu limpo. Chimoio, máxima 24, mínima 19 com o seu limpo. Quilimane, máxima 28, mínima 19 com o seu nublado. Tete, máxima 31, mínima 18 com o seu limpo. Nampula, máxima 27, mínima 17 com o seu nublado. Cidade de Lixinga, máxima 22, mínima 12 com o céu limpo. Pema, máxima 28, mínima 22 com o céu limpo. 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Muito bom dia. A todos estão ligados, já sabem. 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A todos são ligados, deixa-me primeiro cumprimentar aqui alguns ouvintes que deixaram aqui o seu bom dia. Vamos ver quem são eles que estão aqui na caixa de mensagens. Quero ler alguns ouvintes que estão aqui. Tenho a Tatiana Chikunzi, né? Chikunzi, ok? Ela deixou aqui o seu bom dia. Tenho aqui a Jama Feng Gwembende. É o Jamba, ou Jama, Jama, ok? Tenho aqui o Cristo Braz. Bom dia, programa de Rádio 99. Eu gosto muito do programa. Obrigado aí para ti. Manuel Tomoxene, ok? Ok, bom dia, Manuel Tomocene. Tem aqui a Bernardina Paulo Navaia. Ela está em Matola Santos. Oi, Bernardina. Está aí a Bernardina. Tem também aqui fala o Sérgio Malijau, a partir da cidade de Pemba, Mutula. Mando cumprimentos para minha filha Luísa, e a minha mãe Regina, Maurício Macumbi. Depois tem o Alberto Mulum, Magulango, Ângela Cristina, Beata e Angolano Silviano, ok? Tem também aqui o Nelson Lautério Mário, ele diz bom dia aqui, o Nelson está em Nampula, ok? Tem também aqui presente, vamos ver quem está aqui. Tem pessoal em Macumia, já viram esse pessoal? Tenho aqui também, está em tempestade na Macumia, quem tem Macumia? Luiz Luciano, diz assim, Luiz da Beira, o dinheiro é tudo, mas o dinheiro é base de quase toda a felicidade humana. E um ditado diz que não se pode sorrir de barriga vazia, ok. Ventania e Macumia, ok. Tenho aqui a Matano Agostinho, bom dia Nelson, bom dia para ti também. Mauro, sou conhecido por Mauro também, bom dia. Henrique Jeremias Mateus também diz, a música está animada, replaya muito aqui, aqui é Henrique. Sérgio Sergito também está aqui, bom dia. Tenho aqui a Ancha Chafim, bom dia Ancha. Tenho aqui também, tem aqui quem mais está? Crimildo Inhapossai, bom dia aí, Crimildo. Selmo, estou aqui no Matador, ó, bom dia, Selmo, para ti também. Tem aqui o Juma Budo Bicho, bom dia, o Serafim Mário, bom dia. Luísa Márcio, bom dia, Luísa aí. Arcélio Carlos também, bom dia, ele diz assim: viva, mano, tudo bem, nesse lado, como foi o teu fim de semana? Cá foi muito bom, te passei a marcar a minha presença, uma peça, a música de Valdemir José, tem um tema, filme, filho. Tem também aqui o Selmo Alberto, diz aqui: bom dia, tudo bem, ligado a presença na Pula. Tem o Clésio de Chibuto, para peça a música de Puto Português, paciência. Ai, ai, ai, ai, ai. São alguns ouvintes que estão aqui. Eu quero deixar a minha reflexão aqui para vocês, que é a seguinte, ok? A minha reflexão é bem esta, sim, que eu quero deixar aqui para vocês. Caro ouvinte, a verdadeira riqueza e as chaves mágicas, né? Não é apenas dinheiro, é viver com paz, harmonia, amor, coragem e propósito. Como ensina o Dr. Joseph Murphy, os nossos pensamentos determinam a nossa forma como vivemos. Quando fiamos no nosso potencial, podemos, com os nossos talentos para servir os outros e alinhamos a mente para as ideias construtivas e abrimos espaço para uma vida mais feliz e próspera. Ai, ai, ai. Hoje vamos descobrir como é que essas pequenas mudanças podem abrir as portas para o sucesso, a serenidade e uma vida com significado. Escolha o show da manhã, escolha 99FM, ok? Eu estou aqui a dizer aqui a todos que estão aqui presentes no programa. Vamos começar assim hoje, a esta hora 7. Vamos acelerar um bocadinho, né? Vamos acelerar aqui um bocadinho, né? Vamos acelerar aqui um bocadinho. Vamos começar assim, hein? Esta segunda hora aqui, né? São 7 horas e 5 minutos. Vamos começar assim, mano. Uma segunda-feira. Eu sei que vocês estão no carro a conduzir e tá. Ai, ai, ai. Eu vou por aqui. Eu vou mostrar aqui um mix bem nice para vocês. Um deep house. Bom dia.

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1: 7 horas e 15 minutos.
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2: 7:27.
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6: Exatamente isso, salta a consciência nesta manhã de segunda-feira, dia 29 de junho de 2026. Este aqui é o teu show da manhã, meu nome é Nelson, estamos aqui nesta segunda hora aqui do teu programa, do Soltar a Consciência. Caro ouvinte, deixa-me lá eu trazer aqui para vocês o tema do dia, ok? Vamos lá ver se a gente consegue ter aqui o tema do dia para vocês. E percebermos, afinal de contas, o que é que a gente está aqui a falar aqui no programa que é este Soltar a Consciência desta segunda-feira. Bom dia, caro ouvinte, mais um Soltar a Consciência aqui na tua rádio 99 FM. O meu nome é Nelson e vamos estar juntos até às 10 da manhã. Neste Soltar a Consciência estamos a falar aqui das Chaves Mágicas. Chaves Mágicas, este é o livro do Dr. Joseph Murphy, Os Segredos da Felicidade e do Sucesso. Caro ouvinte, a verdadeira riqueza não é apenas dinheiro, é viver com paz, harmonia, amor, coragem e propósito. Como ensina o Dr. Murphy, os nossos pensamentos determinam a forma como vivemos. Quando confiamos no nosso potencial, usamos os nossos talentos para servir os outros e alinhamos a mente com as ideias construtivas e abrimos espaço para a vida mais feliz e próspera, né? Hoje vamos descobrir como pequenas mudanças na forma como pensamos podemos abrir portas para o sucesso e para a desgraça, né? E fechar as portas do sucesso, a serenidade e uma vida com mais significado. Cara, eu faço uma pergunta aqui para si. Você é o tipo de pessoa que diz assim: eu só quero dinheiro e mais nada. Eu só quero dinheiro e mais nada. Esse é o meu Deus, ok? Eu quero falar consigo sobre isso. Pode ligar aqui para a Rádio 99 FM, o número 87-000-9900. Quero falar consigo sobre isso. Você é daquele que diz também, a sua maneira de pensar: só quero dinheiro e nada mais. Esse é o meu Deus. Esse é só o dinheiro que importa na minha vida. Vamos lá ligar aí. Liga aí, caro ouvinte, para falar comigo. 87-000-9900. Esse é o caminho para a felicidade que você acorda e diz isso todos os dias. Eu só quero dinheiro e mais nada. Esse é o meu Deus. Eu quero saber quantos ouvintes têm esse mesmo pensamento, ok? Vamos descobrir como é que esse pensamento cria problemas na sua vida, né? O número já está disponível, é 87-000-9900. Vamos lá, liga aí, caro ouvinte. Vamos lá ligar aí para ver se a gente consegue falar aqui com o ouvinte aqui sobre esse assunto aqui. E o número já está disponível aqui. Vamos lá ver se a gente consegue ter aqui algum ouvinte que quer trazer aqui Vamos lá ver se a gente consegue falar aqui com algum ouvinte aqui em linha. Alô, bom dia.
7: Bom dia.
6: Bom dia. Alô, bom dia, tudo bem?
7: Bom dia. Estou bem, nessa saúde.
6: Está tudo bem. Então, Sr. Oliveira, diga lá.
7: Eu ouvi dizer que eu quero dinheiro só, mais nada.
6: Sim.
7: Mas para mim não.
6: Sim.
7: Eu quero amizade.
6: Quero amizade, é o que é isso? Quero amizade.
7: Quero amizade, eu ter uma boa relação com os amigos, a sociedade, vizinhos e em casa.
6: Oh, mas Oliveira, diz lá uma coisa, tu achas que querer é o suficiente, você quer e acontece? Para você ter amizade, você tem que se organizar primeiro.
7: Sim, primeiro quero amizade.
6: Não, querer amizade é uma coisa, ter é outra. Há muita gente que quer amizade e não tem. Por quê?
7: Mas não, é que para mim, através de amizade, amigos, vizinhos, eu posso conseguir aquilo que eu desejo.
6: Vamos lá ver uma coisa. Oh, Sr. Oliveira, imagina que você está agora a viver uma situação de não ter dinheiro. Como é que você vai construir amizades?
7: A situação que não tem dinheiro.
6: Como é que você vai viver com amizades se você está doente?
7: E, através de amizade. Com uma boa relação com os amigos.
6: Se você está doente, você está doente em casa, está com uma doença, não está feliz. Como é que a amizade vai trazer-te a felicidade? Explica-me lá.
7: Amizade vai me dar a ideia.
6: Como? Se você está sozinho em casa lá?
7: Então, se estou sozinho, então não tenho amizade.
6: Sim.
7: Se tenho amizade, eu não posso passar um dia inteiro sem ter amigos, sem chegar alguém me visitar. Sim.
6: Então, o caminho para você está a dizer que o caminho para você estar feliz é ter amizades.
7: Quero amizade, sim.
6: Eu vou te fazer uma pergunta. Você sem dinheiro, você vai ter amigos?
7: Vou ter, sim.
6: Vais ter amigos como?
7: Sim, eu vou ter amigos.
6: Vais ter um amigo ou dois amigos? Você não vai ter mil amigos?
7: Vou ter mil amigos.
6: não faz nada ter mil amigos. Vais ter um amigo, um olhar para o outro, um conforme com o outro, outro estou com fome, também estou com fome. Você vai ter amigos como? Hã?
7: Senhor Nelson, se amigos vão chegar onde eu estou, os amigos também vão dizer que sabe essa doença você para ultrapassar, vamos lá falar com o fulano. Então esse fulano já está multiplicando o número de amizades.
6: Tá bom, chegas nessa pessoa, vamos lá falar com o fulano, chega no hospital ou no médico, quer dinheiro e teus amigos não têm dinheiro, deixam-te ali sem você ajuda. Tá a ver? Então, a felicidade não vem dos amigos. A felicidade não vem dos amigos. Amigos, a felicidade, a verdadeira felicidade não vem de você sentir-se feliz, não vem dos amigos. Não são eles que te fazem feliz. Que teoria é essa de que os amigos é que põem-te feliz?
7: Mas eu estou a falar isso com uma prova mesmo da realidade. O que não aconteceu o dia de hoje?
6: O que é que aconteceu? Os teus amigos. Você não, então, se você não tiver amigos, você vai ficar desgraçado. Não fica feliz. Tá bem. Então, explica uma coisa, então. Fica lá sem amigos e feliz. É possível?
7: Como?
6: Ficar feliz sem amigos, é possível?
7: Se vou ficar feliz enquanto não tenho amigos, como?
6: Sim, estou a perguntar se é possível ou não.
7: Não é possível.
6: Ah, aí está o problema. Você, se estiver sozinho em casa e não ficar feliz, você não é feliz. Os amigos são as pessoas que trazem felicidade para a tua vida. Significa que tu és incompleto. A verdadeira felicidade... E para atingir o sucesso, também é com amigos que você atinge o sucesso?
7: Mas eu não posso estar em casa enquanto estou feliz, eu sozinho, mas não tenho ninguém conversar, não tenho ninguém pedir ajuda. Mas como é que eu vou ficar feliz?
6: Ah, exatamente isso. Então significa que tu és uma pessoa que és um infeliz porque vives, quando estás sozinho, és infeliz. Quando não tens ninguém na tua vida, és infeliz. Então tu, só consegues ter felicidade quando vais ter amigos para conversar. Sozinho tu não consegues ter alegria, felicidade, não consegues.
7: Posso ficar feliz sozinho em casa, só que...
6: Não consegues. Não consegue, já provaste-me aqui que tu, para qualquer coisa na tua vida, para ficares feliz, tens de ter pessoas na tua vida, ok? Mas a verdadeira felicidade não é das amizades, é de tu conseguires sozinho mesmo ficares feliz, é, na tua casa, não precisar de chamar pessoas, vamos sentar aqui, vamos comer aqui uma chima, vamos beber um não sei o quê, e isso aí... Não é onde se vem, onde está a verdadeira felicidade. É isso que eu quero trazer. Quando você está...
7: Nelson, tu me percebeu do princípio. Eu disse, tenho que ter amizade. E dos amigos e em minha casa.
6: Não, eu quero que você fique feliz sozinho em casa. Mas tu já vi que tu não consegues ficar sozinho em casa.
7: Eu
6: não consegues. Exatamente, não consegues. Eu já vi. E aí é que está a pergunta. Como é que você faz para ficar feliz sozinho em casa? Como?
7: Imagina se eu em casa tenho tudo.
6: Não tens televisão, não tens televisão, não tens rádio, não tens nada. Sim, sozinho.
7: Sim, amigo, minha esposa está de lado, mas eu não fico feliz.
6: Ah, então já vi. Aí está o problema. Como é que você consegue ficar feliz sem essas coisas todas? Um abraço aí para ti também, Oliveira.
7: Obrigado.
6: Yeah. Bom, fiquei aqui com o Oliveira aqui, para ele me dizer como é que... É, ficar feliz. Alguém diz, só quero dinheiro e nada mais. Esse é o meu Deus, é só o dinheiro que me importa. É, você vai conseguir ficar feliz assim? É, como você vai conseguir ficar feliz aqui? Alô, bom dia.
2: Alô?
6: Sim, bom dia. Vamos ver se aqui 7 horas e 39 minutos. Vamos ver aqui se tem aqui algum vinho em linha aqui para a gente fechar este assunto aqui. Vamos ver aqui quem está aqui. Alô, bom dia.
5: Bom dia, bom dia.
6: Tudo bem?
5: Graças a Deus, o seu senhor aí.
6: Está tudo bem. Então, também diz que dinheiro é o seu Deus para a sua felicidade.
5: Dinheiro não é o meu Deus para a minha felicidade.
6: Só que, o que traz a felicidade para a sua vida? Como, qual é o segredo para a felicidade? Qual é o segredo da felicidade?
5: A felicidade para mim, a minha pessoa, aqui pode ser amizade, sim.
6: O segredo para a tua felicidade é amizade.
5: Amizade é que me traz felicidade, não dinheiro.
6: Ah, ok. Então, quando você quer ensinar uma criança... Para ser feliz, você diz, você tem que ter amigos. Essa a sua aula para essa criança.
5: Esse é o meu princípio, sim. Porque sem amigos, você nada pode coletar. Mas com amigos, você pode coletar tudo que puderes.
6: Ei, mas que história é essa? Quando você está numa situação de depressão, ok? Completamente. São os amigos que vão te tirar da depressão?
5: Eles não me tiram depressão a mim.
6: Então, como é que eles vão trazer felicidade para ti se tu tens um problema sozinho, estás deprimido?
5: A depressão que ia te apanhar a mim, talvez pode ser a minha família que pode estar a ver.
6: Não interessa quem trouxe a depressão. O que interessa é a gente entender que o senhor está com depressão. Como é que os amigos vão te tirar da depressão? O senhor ficou doente, ok? Está com um problema grave, ok? Está com um problema grave. Como é que os amigos vão te tirar dessa doença, dessa situação para você ficar feliz de novo e não ter a doença? Você está pobre, você entrou num processo de falência da empresa, você não tem dinheiro. São os amigos que te resolvem tudo isso?
5: Claro que não.
6: Então como é que é capaz de dizer assim que a solução para a felicidade são amigos? Se o senhor está a viver uma tristeza, está a viver um problema interno consigo mesmo. A sua mulher lhe deixou, abandonou, houve uma traição, Você está com raiva, está com ódio. São os amigos que vão te resolver esse assunto.
5: Não são meus amigos, mas assim, meus amigos resolvem quanto a situação, por exemplo, eu, cá onde estou, não dependo de amigos, dependo de colegas ou não mesmo de Deus.
6: Espera. Não complica aqui a sua resposta, ok? Você está numa situação, tua mulher lhe traiu, ok? Você está triste, está com raiva. Essa solução que resolve são seus amigos.
5: Não são.
6: Então como é que diz que, como outro ouvinte, que a solução para a felicidade é a amizade?
5: A solução para é de amizade devido de que é porque eu sozinho, estando sem amizade, nunca posso resolver aquilo.
6: Mas
5: que
6: os problemas que eu acabei de enumerar aqui, nenhum desses problemas que te tira a felicidade são resolvidos com amigos, caríssimo. Todos os problemas que eu pus aqui não são resolvidos. Você tem problema com os teus pais em casa. Guerra lá com os pais, irmãos, o quê? São os amigos que vão resolver?
5: Claro que não são, sim.
6: Então, como é que diz que a solução para um problema que me tira a felicidade, um problema interno, problema com a minha mulher, problema com os meus filhos, problema com... são os amigos. Você tem problema com o patrão, quem resolve é os teus amigos?
5: Não são.
6: Então como é que diz que é o problema para a felicidade?
5: Tem que colocar Deus, sim.
6: Então, aí já estamos a conversar de outra coisa. Não é verdade? Alô? São 7 horas e 44 minutos. Ai, como é que é? Eu preciso ter muita atenção aqui o processo da... alô, bom dia.
2: Olá, bom dia, rapaz, como está?
6: Eu sou Alírio.
2: Alírio.
6: Sim, eu sei, como está?
2: Epá, eu estou bem, não sei se sou lá, como está?
6: Eu estou aqui a ouvir os ouvintes, mas estou aqui a ouvir ouvintes a falarem sobre os segredos para a felicidade. E trazem para a conversa a amizade. Solírio também acha que o dinheiro é tudo para si, ele é que traz a felicidade. Esse é o seu Deus. Só o dinheiro é que importa.
2: É uma pergunta do dinheiro. O dinheiro disse tudo. Deve saber decifrar. Dinheiro, amizade. Dinheiro, de tudo, né? Amizade, através de dinheiro, você pode conquistar muitas amizades. Porque se você vai pelas amizades, de encontrar que amizades são fáceis você conquistá-las, mas o dinheiro não é fácil. Mas com dinheiro é fácil já conquistar as amizades. E o que é isso? Eu tenho que encontrar que... Estou constipado, desculpa, ok? As amizades na rua, quando você tem dinheiro, pode conquistar a testa dos Américas enquanto está conquistando amizades. Cada um diz, chama-lhe um nome, Nelson, nossa. Mas quando sem nada, gente para contigo e nota que você já atribui um nome incógnito aí, aquilo que achar. E você não é nada, nem para bom dia, ninguém te dá bom dia. Então significa que o dinheiro está em primeira mão. Segunda mão, portanto, é amizade. Só que nas amizades também tem que saber administrá-la. Porque há amizades falsas para poderem te absorver o bolso, que é esse dinheiro que você tem. Mas há amizades que podem lhe fazer a um destino normal. Então, nesse âmbito que as pessoas devem perceberem que o tempo em que a gente vive, ora, o mundo que a gente vive, está pelo dinheiro. Porque dinheiro é desde ontem, não é de hoje.
6: Então, Solírio, qual é o segredo para a felicidade, então?
2: O segredo para a felicidade é a gerência correta do mesmo dinheiro. Saber onde é que está a amizade séria, onde é que está a amizade falsa. Tem aquelas amizades que amanheceu, alguém chegou em tua casa, bom dia, amigo, vamos embora, porque essa amizade, se você vai querer procurar encontrar, é amizade de ingerir álcool ou qualquer coisa assim, natureza. Então, tem que saber que este, quando tenho sempre, ele acorda-me de manhã, é amigo, vamos a ingerir o álcool. Mas tem daquele que vai, artimanhas da vida, como...
6: Mas, Solírio, está-me a dizer a mim que só entendi que para si a definição de felicidade é estar com amigos, é isso que está-me a dizer?
2: Não.
6: Ah.
2: O Nelson perguntou no sentido como é conquistar amizade.
6: Não conquistar amizade. Como é que você conquista a felicidade?
2: A felicidade. A felicidade é ter dinheiro. Coisa para o Nelson, não. ter dinheiro, você vai ter felicidade.
6: Ah.
2: A família pode, 5 minutos, 10 minutos, não desistir. Vai formar a família quando você tem dinheiro, viu? Mas sem dinheiro, nunca em algum momento pode ficar vazio, para total ficar infeliz até o seu sepulcro. Sim, felicidade é dinheiro, mas não.
6: Para alcançar a felicidade. Então, o seu Lírio é daqueles também que diz: eu só quero dinheiro e mais nada, esse é o meu Deus, isso é que importa para eu ter feliz. Ok, tá bom. diga lá uma coisa, afinal, não é mal nenhum ter dinheiro, né? Mas o dinheiro não é o único objetivo da vida, seu Lírio.
2: Eu sei. A primeira coisa, há uma coisa que eu tenho de fazer para perceber, né? O maior da felicidade é quando você está abraçando a palavra de Deus. Porque isso você vai poder aglutinar todos os sentidos. Saber que eu tenho dinheiro, mas eu tenho que ter amor, tenho que ter um conchego ao próximo. Tenho que respeitar o mesmo dinheiro, porque o mesmo dinheiro caiu nas minhas mãos. Graças a quem? Por que eu tenho esse aí, mano? E analogia de um termo. Significa que Deus é ele que está me gerindo. A dada altura que eu vou perecer deste mundo do humano, e deixar tudo isso, nem sei o que vou poder deixar. Então, primeiro, Deus Pai. Segundo, Pai. É o dinheiro que está pelas três moedas que caiu o sangue de Jesus Cristo a ele. São três, dois. Estão os restos, a gente passa a aglutinar. Você tem mulher hoje, amanhã pode não ter.
6: Mas, Sr. Lírio, viver só nesse processo de ter dinheiro é viver só numa... Quando eu falei na semana passada, quantas pessoas têm dinheiro e são infelizes, Sr. Lírio? Quantas pessoas?
2: Vou para aí. Encontrar alguém com dinheiro enquanto infeliz é mais gerência do mesmo dinheiro.
6: Não, significa que o dinheiro não é a solução principal para o segredo da saúde, da felicidade. Ok? O verdadeiro segredo da felicidade não é essa componente de dinheiro. Não é ela que é a solução para a felicidade. A solução para a felicidade não está no dinheiro. Ok? Pode sim procurar o dinheiro, mas não é o principal foco de você conseguir ter felicidade, que é como um segredo, e ter o sucesso na vida. Não é o dinheiro que você vai à procura atrás como um louco que vai trazer isso. Porque muita gente que eu conheço fizeram isso. Procuraram, trabalharam, lutaram, acordaram todos os dias à procura do tal dinheiro. De repente, quando chegaram aos 55, 60 anos, já tinham aquela casa, já tinham aquilo que queriam, mas de repente... não tinham saúde. A saúde foi embora, ok? E foram parar no hospital, ok?
2: Sim.
6: Por quê?
2: Sim.
6: Porque não procuraram a felicidade enquanto estavam jovens. Procuraram dinheiro, procuraram... Sim.
2: Doutor Nelson, desculpe eu entrar muito fundo. Eu estou a perceber que diz... pessoa passou pelo dinheiro e que via cabos, chegou à idade de 50, 60 anos e desde a altura perdeu a vida para apostar ou citar. Isso não significa que mesmo amor muito mais aproximado a qualquer um que ligar a qualquer um, esse destino não vai chegar, sempre vai chegar. Mas chegar enquanto você sem dinheiro, você fica mais precário que quem tanto chegar a esse destino com dinheiro. Sabe por que é isso, Nelson? Você, quando tem dinheiro, tem a altura de qualquer outro levar de carro para o hospital, que é o destino comum, que é o destino de todos. E quando chega lá qualquer médico, ele ataca-te de uma maneira tal, você sempre vai estar. Anota e dizer que trate-me porque eu vou pagar. Agora, se você sem nada, alguém vai levar na rua, vai esperar que alguém te ajude, pode chegar no hospital,
6: Sr. Alírio, o que eu estou a dizer é que a acumulação de dinheiro, com exclusão de tudo o resto, resulta em desequilíbrio, descompensação e frustração. Devemos aplicar leis que, de forma que você consiga chegar na acumulação de dinheiro. O que eu estou a dizer é, eu estou contra a sua ideia de que o único objetivo de você ficar feliz, o único segredo é você procurar o dinheiro. Quando entra nessa onda de procurar o dinheiro, somente isso, você vai esbarrar com muitos problemas. Por quê? Porque você começa a deixar, e eu te trago essa citação aqui, só quero dinheiro e mais nada, porque isso é que vai me trazer a felicidade. Aí é que está o problema de muitos depois chegarem aos 55 doentes, ok? Muitos até acabam falidos, ok? Por causa dessa procura sobre o dinheiro. Não estou a dizer que é errado e que não se deve fazer isso, mas não é a única coisa. É um processo, é isso que eu estou aqui à procura convosco. É dizer o quê? Você caminha com o dinheiro, mas tem que acompanhar com outras coisas. Se você não acompanha com outras coisas, com o princípio da vida, aquele que te traz a felicidade, a força que está contigo, tu não vais chegar lá. Vais ter dinheiro, vais estar. O que é que vale você ter acumulado dinheiro e chegar lá doente? Ok? Depois tens de levar o teu dinheiro e gastar no hospital. Quantas pessoas fazem isso? Correram muito, trabalharam, sacrificaram-se, perderam noites, não se tratavam bem, comiam mal e depois chegavam àquela altura, quando foi preciso, levavam todo o dinheiro que tinham guardado para ir pagar o hospital, o depósito de 87 mil meticais para ficar 3 dias no Hospital Central, ok? Na Clínica Especial, ok? É isso que o seu livro diz que é felicidade. A felicidade é chegar lá, fiz dinheiro e continuo.

0: um termo de todos serem falsos. O amigo nunca vai encontrar, assim é muito fácil, já que conhece que Nelson está aí a fazer a locução, qualquer um que se encontrar sempre abraça com aquele carinho e tudo, mas quando vai no fundo vai encontrar que está fora de contexto. Está objetivado, está querendo ganhar fama porque está ao lado do
1: Só Lírio, deixa-me explicar uma coisa. Eu falei na sexta-feira e o Solino não viu, ok? Não sei se o Solino já conhece bem Gaza, ok? Gaza, existe uma zona chamada Siaia, ali perto do aeroporto.
0: Conhece, eu sou de Gaza.
1: Então, no Siaia, ali havia aquelas cantinas, ok?
0: Sim.
1: Estou a falar malta 70, 80, ok? Havia aquelas cantinas que recolhiam castanhas para trocar com coisas, ok? Lá embaixo, ali no, na plantação de arroz, eu tinha o meu avô que vivia lá. Ele tinha a casa dele, ok? Tinha uva, pera, maçã, cana-doce, todos os tipos de frutos que o senhor Lírio pode imaginar ali naquela zona. Tinha lá. Tinha pato, boi, porco, galinha, cabritos, tudo que ele tinha lá. Tinha as suas hortas de tudo. Tinha as suas poedeiras que faziam omeletes de 50 ovos. Nunca tinha visto uma coisa daquelas. Eu pergunto, ele vivia, tinha tudo para viver com a mulher dele, os filhos dele. Não precisavam de dinheiro. Eles até levavam dinheiro daquilo que eles, da plantação que eles faziam. Iam trocar para trazer bicicleta, outras coisas, para que já eram coisas mais para viver. Ele vivia feliz. Vivia feliz ali, assobiava para aquela equipa dele, os trabalhadores dele. Traz aquilo. Chegou o Alírio aí, manda matar um boi, manda. Aquilo era uma farra dos diabos. Mas hoje, o que é que aconteceu? O que o senhor Alírio está a dizer, e eu vou concordar, é que toda a gente, como nós, estamos enfiados dentro de flats, okay, ou casas, e tudo temos que ir ao supermercado. Aí sim, mas é possível sim a gente atingir a felicidade e viver sem ir atrás do dinheiro.
0: Não, pode sim. Então, pode, dependendo tanto da nem posso conseguir interpretar.
1: Da nossa escolha.
0: Da nossa história, sim. Nossa história dá-nos prioridade a isso. Está a ver que esse exemplar da zona da CIA. De mudar tudo. E eles gozavam a felicidade pelo alimentar da vista nua das coisas, plantas e tal.
1: Exato, cajus, e que faziam bebidas tradicionais ali, faziam conhaque, faziam bebidas de tontondo, aguardentes.
0: Agora, para hoje, Nelson, para hoje em dia, o dia em que tantos a gente está a viver, não espera mais isso aí, está absorvido pela tuba, os canudos se plantar no solo, tudo está de qualquer maneira, não existe nada, mesmo que cria plantio de cada planta, não passa nada. Então significa que não existe nada quanto o tema que a gente está por hoje. Amizade, se você vai, Nelson, querer abraçar a amizade como um contexto verdadeiro, você está a criar o seu destino total. Porque a pessoa conquista de conta um amigo enquanto ele está a tentar fazer o possível de fazer acabar no mundo dos vivos. Então, já não há como se. Você é só confiar naquilo que você faz, derivado do seu bolso para fins de si mesmo.
1: Jalírio, o primeiro caminho é você entender que para a riqueza e para a felicidade é você capacitar-se de que Deus, o principal, é o espírito da vida, é a origem do universo. Um abraço aí, tá bom?
0: Um abraço.
1: Yeah, tchau, tchau.
0: Bom trabalho.
1: Obrigado.
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3: 8 horas.
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1: Vamos começar assim esta hora do show agora com o show aqui às 8 horas, né? Volto já, ok? Vamos ficar com a Ari, ok? Levantem o som aí, bom dia, ok?

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2: 8 horas e 19 minutos.
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4: Exatamente isso, são neste momento
2: 8 horas e 19 minutos.
4: Exatamente. Vamos lá ver aqui quem está aqui na minha caixa de mensagens. Aqui quero ver quem está aqui. Quero cumprimentar aqui alguns ouvintes, trazer aqui o tempo. Já sabem, Amaral Zaval, bom dia aí. A previsão do tempo para segunda-feira, dia 29 de junho de 2026, Maputo, máxima 24, mínima 17 com o seu limpo. Cidade de Xaxai, máxima 23, mínima 17 com o seu limpo. Machixe, máxima 26, mínima 17 com o seu nublado. Inhambane, máxima 26, mínima 18 com o seu nublado. Beira, máxima 26, mínima 18 com o seu limpo. Chimoio, máxima 24, mínima 14 com o seu limpo. Climano, máxima 28, mínima 19 com o seu predominantemente limpo. Teto, máxima 31, mínima 18 com o seu limpo. Nampula, máxima 27, mínima 17 com o seu nublado. Lixinga, máxima 22, mínima 12 com o seu limpo. Pema, máxima 28, mínima 22 com o seu limpo. Caro ouvinte, ficamos aqui com algumas informações sobre o tempo. Quero agradecer aqui, cumprimentar aqui alguns ouvintes que estão aqui. A Armando Arfaia está aqui, bom dia. Tenho aqui também a Malema dos Santos, Joaquim Neto, diz que também está aqui presente. Eu quero saber quem está presente aqui. Amaral Zaval, bom dia. A Tumane Ambasso, bom dia, está em Pemba. Manuel da Silva, Peter também. Bom dia, Manuel, aqui estou ligadinho, a turma dos loucos, a partir de Nampula, bar do Mulhaco, ok? Bom dia aqui, sou Rashid Domingos, Cuxepa, aqui em Tete, distrito de Xangar aí. Esse Cuxepa também está aqui em Xangarita, ok? Cuxepa. Vocês sabem, os nomes mais engraçados que eu já vi em todo o Moçambique são os nomes do pessoal de Tete. Cada nome ali, Cuxepa. Ai, ai, ai, ai, ai, ai. É o Cuxepita, o Cuxepa. Tenho também aqui White de Matundo, tem a ver cada nome aqui. Eu sou White de Matundo. Ai, ai, ai. Tenho também aqui, olha, tenho aqui o Mauro, diz bom dia aqui, Mauro. Mamado Moiano diz que eu sou feliz com dinheiro e com os meus filhos. Ok, obrigado para ti. O dia que não tiveres dinheiro, quero ver como é que vai ser. Bom dia aí, Manelso, aqui o Nandosa da Pema. Bom dia aí para ti. Tem aqui João Santos também, que está aqui, bom dia. Tenho Condense Mendes, bom dia. E quem mais está aqui? Tenho aqui presente Hortêncio Valente, bom dia. Neves Boné, bom dia. Gabriel Intarica, bom dia. Manuel da Silva, Peter, bom dia. Rosa do Benfica também está aqui presente, a Rosinha. Rosinha, tenho aqui também Bernardina Paulo Navaia, bom dia. Tenho aqui também a Jama Frang Gwembende, ok? Tatiana Xinguzi, bom dia aqui para vocês. Bom, caro ouvinte, alguns ouvintes aqui estão aqui a pedir algumas músicas que eu vou tocar aqui agora. Vou tocar aqui umas músicas aqui. Estão sempre a pedir aqui umas músicas aqui, esses ouvintes aqui. Mas eu vou fazer uma regressão. Eu vou para o passado, vou com umas músicas aí para o passado. Volto já já.
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3: 8 horas e 29 minutos.
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5: Exatamente aqui, estamos aqui no Soltar a Consciência desta manhã aqui. Um minuto só.
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1: Exatamente isso, solta a consciência aqui na tua rádio 99 FM. Estamos no fecho mesmo, aqui no fecho desta segunda hora, desta terceira hora aqui do Soltar a Consciência, aqui desta manhã de segunda-feira. Hoje é dia 29 de junho de 2026. A todos os ouvintes que estão ligados aqui ao programa, o meu muito, muito bom dia. Eu quero dizer aqui o seguinte, eu quero dizer aqui a todos que nós estamos a falar de uma nova... abordagem sobre segredos da felicidade e do sucesso, as chaves mágicas para isso, e eu quero que você, o ouvinte, me ligue para falar sobre as chaves mágicas da felicidade e sucesso, ok? As chaves mágicas da felicidade e sucesso. E é uma coisa que é muito importante nós entendermos aqui, que é o facto de nessa viagem sobre a forma dos nossos pensamentos determinarem como vivemos, quando nós usamos a mente e temos pensamentos, há formas de pensar que podem abrir portas e há formas de pensar que também fecham algumas portas. E eu quero trazer uma delas aqui, que muita gente acredita nisto, que é assim, sobre a felicidade, sobre viver, sobre... que diz assim, alguém que diz assim, só quero dinheiro e nada mais, esse é o meu Deus, e só o dinheiro importa. Essa pessoa pode conseguir, alguma coisa na vida, mas não está equilibrada. A acumulação do dinheiro com a exclusão de tudo o resto... resulta em desequilíbrio, descompensação e frustração. Agora, diga-me lá, caro ouvinte, você acredita nesta frase? Alguém que diz... Você também acredita e vive assim? E diz assim, eu só quero dinheiro e nada mais. Esse é o meu Deus. É só o dinheiro que importa. Eu quero falar com todo gente ouvinte que tem essa ideia de que só quero dinheiro e nada mais. E esse é o meu Deus, e só o dinheiro me importa. É o seu caso, só o dinheiro lhe importa. O número é 87000990, o 20, estou aqui à espera de que o 20 me ligue aqui. Vamos ver se temos aqui algum 20 que traz isso. A verdadeira riqueza, ok? Estamos a falar das chaves mágicas sobre a verdadeira riqueza, sobre os segredos da felicidade e do sucesso. Para si, o segredo da felicidade e sucesso é dinheiro. O seu Deus é o dinheiro. Ligue para mim. Vamos lá falar sobre esse assunto aqui. Tenho ouvido aqui em linha aqui. Sim, bom dia.
2: Sim, bom dia, mano. Como está?
1: Tudo bem.
2: Tudo.
1: Então diga lá.
2: Eu só quero dinheiro e nada mais. Essa questão pode vir deixar focando uma pessoa. E na verdade nós podemos ter esse tipo de pensamento. Mas o pensamento não é eficaz, profundo, nós não podemos ficar forte acerca dessa maneira de pensar. E na verdade nós todos queremos dinheiro.
1: Não é na verdade todos queremos dinheiro. Há pessoas que não querem dinheiro. Tu é que queres dinheiro.
2: Ah, tá bom. Eu é quem quero dinheiro. Sim. Mas não pode me deixar todo eu feliz porque já tenho dinheiro. Mas sim, tenho que mexer também uma parte da familiaridade, estamos também como os amigos.
1: O pessoal de Nampula tem essa ideia de que a amizade é que traz felicidade. Quer dizer, tu estás a trazer aqui que o processo de felicidade é ir atrás do dinheiro. Depois de ir buscar o dinheiro, como falta outra coisa, vou buscar a felicidade com os amigos. É a tua fórmula essa?
2: Mas nós estamos a falar da felicidade e do dinheiro.
1: Não, não estamos a falar da felicidade do dinheiro, estamos a falar da verdadeira palavra felicidade. Não estamos a falar felicidade do dinheiro. Tu é que estás a trazer essa palavra felicidade do dinheiro. E tu estás-me a trazer aqui que a solução para a tua felicidade é ir à procura do dinheiro e depois ir à procura das amizades.
2: Foi... É trancado isso aí. É trancado.
1: Não, eu já entendi o teu ponto. O teu ponto é esse, ok?
2: É trancado.
1: Trancado é o quê? É a tua crença essa?
2: A crença pode vir ser convertida, isso podemos converter.
1: Não, a crença que tu tens é que para tu ficares feliz no planeta Terra, tens que ir atrás do dinheiro. Depois de ir buscar o dinheiro, vais atrás da amizade. Essa é a tua fórmula, não é?
2: Tá bom, eu não posso negar.
1: Ok. Não, é o que eu acabaste de me dizer. Ok? Mas eu quero mais que isso. Quando não tens dinheiro e não tens amizade, como é que se atinge a felicidade?
2: Ah, o que queres mais disso? E quando não tenho dinheiro, posso ficar feliz por...
1: Ah, não vais conseguir, meu irmão. Mas ainda, da maneira que você está...
2: Tenho a prosperidade de estar feliz por causa das amizades também.
1: Não, mas ainda, da maneira que eu já entendi o teu pensamento, a tua crença, tu estás em duas fundações de felicidade na Terra. Tu só acreditas em dinheiro e nas amizades. E só aí é que está a tua base de sustentação de como atingir a felicidade. Daí não sais mais, ok? É o que eu entendi. Um abraço aí para ti, tá bom?
2: Tá bom, obrigado, mano.
1: É o terceiro ouvinte ou quarto ouvinte que me diz que a felicidade e o sucesso vem da procura do dinheiro. Alô, bom dia.
3: Alô, bom dia.
1: Sim, tudo bem?
3: Bem, você também.
1: Diga lá, como é que se chama?
3: Mr. Bad Nambu.
1: Sim, diga lá.
3: Eu preciso de felicidade, do bom e do dinheiro.
1: Sim, diga lá então.
3: Me entendi?
1: Pode responder aqui a questão.
3: Sim, sim, felicidade e dinheiro.
1: Não entendi, isso é uma resposta.
3: Me entendi?
1: Isso é uma resposta a quê? Qual é a pergunta? Qual está a responder o quê?
3: Não é felicidade e dinheiro, não é isso?
1: Sim, felicidade e sucesso.
3: O sucesso?
1: Como é que se atinge a felicidade e o sucesso?
3: Ok. Felicidade e sucesso, eu mim. O primeiro é dinheiro. Segundo, felicidade.
1: Um abraço aí, tá bom. Vamos lá ver se a gente consegue ter mais um ouvinte aqui. Todo o meu Moçambique está lavado de uma forma que, afinal de contas, a crença que está em todos, afinal, é essa. A felicidade vem com dinheiro. Ai, ai, ai, ai, ai. Alô, bom dia. Sim, bom dia.
4: Alô, bom dia.
1: Sim, bom dia.
4: Sim,
1: sim. Não, não, não é da Rádio RM, não.
4: Sim, sim.
1: Não é.
4: É?
1: Não é Rádio RM, jovem.
4: Tá bom.
1: Ok. Aqui é Rádio 99 FM. Rádio RM é outra. Ai, já imaginaram chegar a dizer, chegar a chamar-te com outro nome. Você vai dizer, não, meu nome não é esse. Meu nome não é esse. Alô, bom dia.
5: Bom dia.
1: Tudo bem?
5: Graças a Deus, estou bem. Isso é para o vosso lado aí no estúdio.
1: Está tudo bem. Senhor Melindo, o senhor também diz que só quer dinheiro e nada mais, que esse é o seu Deus e só o dinheiro importa quando se trata de felicidade e sucesso?
5: Não.
1: Então,
5: eu aqui não ponho dinheiro como se fosse a base da minha felicidade.
1: Como é que é então? Quero ouvir.
5: Eu, em primeiro lugar, tenho que pôr o provedor da vida em frente.
1: Ok.
5: Sim. Porque agora não me faço ideia.
1: Sim.
5: Há uma passagem bíblica que diz, o apóstolo Paulo, falando ao seu filho na fé, disse que devia avisar os ricos para que não possam pôr dinheiro como se fosse a solução da vida deles. Sim, então, nisso, o dinheiro é um acréscimo, é uma complementaridade daquilo que a pessoa tem. Então, em primeiro lugar, é Deus. Sim.
1: Ok. E depois, qual é a segunda?
5: A segunda coisa não é também o dinheiro. Tem que ser amizade das pessoas. Sim, porque com dinheiro só nós vemos as pessoas com seu dinheiro. Procura a felicidade. Vão nas praias, vão nas piscinas, vão nos bares. Aquilo é a busca da felicidade. Sinal de que só dinheiro não complementa a pessoa. É verdade.
1: Então você procura Deus, depois?
5: Sim, primeiro é Deus. Porque muitos vazios que nós temos, só Deus é que pode preencher.
1: Então ele é que traz a felicidade. Senhor Melino, eu não sei, mas eu acho que depois de procurar Deus, procurar amizade para a felicidade também é um tiro no pé. Ok? Por que é um tiro no pé? Porque as amizades vêm e vão. Então, você não pode para procurar felicidade ir sempre atrás das amizades.
5: Sim, por isso eu disse que primeiro tem que ser Deus.
1: Sim.
5: Sim. Porque quando é Deus, ele sabe que pode te complementar você. Sim, então ele vai passar a te ajudar. Sim.
1: Ok.
5: Amizade pode criar, porque não pode ficar isolado, né? Sim.
1: Senhor Irmelindo, quando você procura Deus, ok? E você consegue sentir essa felicidade, ok? Então é um trabalho que você faz, um trabalho que você vai para a sua mente para ir à procura desse Deus, né? Então,
5: sim,
1: aí você consegue entender quando é que você está triste, quando é que você está feliz, o que é que te faz feliz, o que é que não faz feliz, ok? E você aí acaba escolhendo, ok, já escolhi, já descobri, afinal de contas, a felicidade é o meu estado que eu estou na vida, ok? E acumular dinheiro é só uma parte da felicidade para você fazer as coisinhas que você quer. Mas o seu estado tem que estar em constante conexão com esse infinito, esse Deus, ok?
5: Sim.
1: Porque ele é que te vai dar... como é que o senhor Emelino tem felicidade? Quando você aplica os seus talentos, não é verdade? Você aplica o seu talento, você gosta de fazer coisas, você gosta de jogar futebol, você gosta de trabalhar para as pessoas. Mas aqui ninguém fala aqui, aqui ninguém ligou a falar dos seus talentos como a forma de você buscar a sua... Você gosta de jogar futebol, você fica feliz. Você gosta de cozinhar, você fica feliz. Você gosta de construir uma casa, você fica feliz. Os talentos que... Cantar, os talentos que você tem... Quando você conecta com Deus e você descobre o talento, você aí está conseguindo a construção da sua felicidade.
5: Sim, Deus reaviva, porque eu não posso ir no amigo para ir buscar felicidade com ele. Eu tenho que ir lá felicitado.
1: Alright. É exatamente isso, caríssimo. Um abraço aí para si, tá bom?
5: Graças a Deus.
1: Um abraço. Bom, pessoal, ficamos aqui, vimos que afinal você para... buscar a felicidade, você busca Deus em si, depois busca os seus talentos, aí depois vem o sucesso, e o sucesso traz dinheiro para si. Um abraço aí para vocês, ficamos soltando a consciência de hoje aqui, amanhã vamos dar continuidade disso aqui, vamos falar os 4 passos que você deve seguir, uma técnica para você conseguir para ter riqueza na vida, ok? Vou trazer isso amanhã, ok? Um abraço aí para vocês.
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2: 8 horas e 56 minutos.
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2: 9 horas.
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4: É exatamente isso. Muito bom dia a todos que estão aqui ligados ao programa. São neste momento 9 horas em todo o território nacional. Eu quero dizer aqui a todos que estão ligados ao programa o seguinte, que o meu nome é Nelson e vamos estar juntos até às 10 da manhã. Daqui a uma hora eu vou para casa. Previsão do tempo para segunda-feira, 29 de junho de 2026, ok? Maputo, máxima 24, mínima 17, com o céu limpo. Xaxai, máxima 23, mínima 17, com o céu limpo. Machixe, máxima 26, mínima 17, com o céu nublado. Inhambane, máxima 26, mínima 18, com céu nublado. Beira, máxima 26, mínima 18, com céu limpo. Chimoio, máxima 24, mínima 14, com céu limpo. Quelimane, máxima 28, mínima 19, com céu predominantemente limpo. Cidade de Tete, máxima de 31, mínima 18, com céu limpo. Nampula, máxima 27, mínima 17, com céu nublado. Lixinga, máxima 22, mínima 12, com céu limpo. E Pemba, máxima de 28, mínima 22, com céu limpo. Para todos que estão ligados aqui ao programa, meu muito obrigado e muito bom dia a todos. Eu quero trazer aqui também uma informação adicional, que são os resultados dos jogos.

jogos de ontem. Dizer que a África do Sul e os xenófobos, chamam os xenófobos, os meus amigos chamam eles de xenófobos. A África do Sul perdeu com o Canadá por uma bola zero. O golo foi já aos 92 minutos. Ai. Um jogo em que a estatística diz que o Canadá fez 14 remates contra 6, teve 7 remates contra a baliza, contra 2, ok? Apesar da África do Sul ter a maior posse de bola, ter maior passe, ter maior precisão de passe, teve menos faltas, o Canadá aos 92 minutos conseguiu, por exemplo, conseguiu ganhar a África do Sul. Significa que quem marcou foi o Stefano Eustáquio aos 92 minutos, ok? Aí no mata-mata. Agora, dizer que logo à noite temos um grande jogo aqui, logo à noite vamos ter aqui um jogo. Também tivemos aqui, vamos ter o jogo entre vamos ter aqui o jogo entre aqui nos 16 avos de final, vamos ter o Brasil às 19 horas, grande jogo Brasil-Japão. E depois às 22h30 vamos ter a Alemanha contra o Paraguai, e às 3 da manhã os Países Baixos contra os Marrocos. Ai, ai, ai. Depois, são os jogos que temos para hoje, né? Temos logo às 19, Brasil, Japão. E depois temos Alemanha às 22h30, Alemanha, Paraguai. E às 3 da manhã temos Países Baixos, Marrocos, ok? São essas temperaturas, são os jogos que temos aqui para hoje. Portanto, a primeira equipa que vai para casa é a equipa sul-africana, ok? Os sul-africanos estão a ser linchados nas redes sociais. Ninguém está feliz com a África do Sul, né? Ninguém está feliz. Em termos de líderes, estatísticas de maiores marcadores, Messi com 6 golos. Depois está o Erling Haaland, da Noruega, com 4 golos. E depois também tem o Mbappé, que também tem 4 golos. Né? Atenção aí. Acho que quem vai ficar com o melhor jogador, minha bota de ouro, vai ser o Lionel Messi. O Ronaldo não conseguiu chegar lá. O Ronaldo está com quantos golos? O Ronaldo deve estar com 3 golos, né? O Ronaldo deve estar com 3 golos. Até o Vinícius está acima. O Dembélé também está com 4 golos. Vinícius com 4 golos. Poxa. Bom, vamos lá aí a música e volto já, ok?

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3: 9 horas e 22 minutos.
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5: Exatamente isso, saúde e bem-estar nesta tua rádio 99 FM. A todos que estão ligados no programa, muito bom dia. Vamos dar continuidade aqui à viagem nas nossas células-tronco. Caro ouvinte, eu quero saber de si. Você sabe que tem células-tronco? Eu tive, nessas últimas semanas, a falar das células-tronco. E tive a falar até de como é que elas interagem no nosso corpo. Como é que elas são usadas na medicina. Estive a explicar que ela é usada também para regenerar a vista. Ok? Estive a explicar também que, entre outros casos das nossas células-tronco, há casos mais memoráveis que estavam nos do Richard Burt, da Universidade de Northwestern, que tratou pacientes tão incapacitados por doenças autoimunes que tinham de viver ligados ao ventilador. Ok? Estive a falar sobre isso ontem, na sexta-feira aqui. E hoje eu quero falar sobre, que está no meu post, no meu perfil aí, eu quero falar dos alimentos e as células-tronco. Caro ouvinte, a regeneração, ela depende, não depende apenas das tecnologias avançadas, ok? Por exemplo, a cura regenerativa não depende apenas de injetar células-tronco. Algumas técnicas estimuladas estimulam as células-tronco do próprio paciente a entrar em ação. Lembre-se de que a placenta é um reservatório das células e proteínas necessárias para a regeneração de tecido durante a gravidez. A membrana fina da placenta, também chamada de membrana amniótica, ela é usada por cirurgiões para cicatrizar feridas. Contém mais de 256 citocinas e fatores regenerativos e crescimentos capazes de atrair as células-tronco. Quando um cirurgião coloca a membrana numa ferida de cicatrização lenta, os fatores regenerativos são liberados e as células-tronco são recrutadas da medula óssea do paciente, instalando-se na ferida. Os ensaios clínicos que usaram essa membrana revelaram uma cura significativamente mais eficiente em pacientes com úlceras diabéticas e de pé e úlceras varicosas, quando comparadas com técnicas de tratamento de feridas tradicionais. E o mecanismo envolvia o recrutamento de células-tronco do próprio paciente, que criou um ímã de células-tronco para descrever alguns métodos em que uma tecnologia fora do corpo pudesse ser aplicada para atrair as células-tronco do próprio paciente para o lugar que tivesse regeneração. Caro ouvinte, vamos lá ligar para aqui, explique para mim, eu quero saber quais são, para além das tecnologias avançadas, como é que é possível estimular a defesa regenerativa do corpo através da prática culinária. Alimentos e bebidas podem ativar as células-tronco do indivíduo, estimulando a capacidade do corpo de se regenerar e curar de dentro para fora. É uma perspectiva totalmente nova de regeneração que não existe médicos, hospitais ou injeções. A regeneração alimentar utiliza o seu próprio reservatório de células-tronco para restaurar a saúde. Alguns alimentos estimulam a atividade das células-tronco e promovem a regeneração, enquanto outros revelaram prejudicar as células-tronco, tornando-as impotentes, ok? Caro ouvinte, quais são esses alimentos que fazem, que são bons e prejudiciais para a doença, ok? Atordoar as células-tronco, obviamente, não é o objetivo desejável, a menos que se trate de células-tronco carcerígenas, caso em que poderíamos salvar a vida. Alguns alimentos podem fazer exatamente isso, quer seja saudável e queira aumentar a sua força ou simplesmente envelhecer bem, que quer que sofra de uma doença crónica grave como cardiopatia, doença de Alzheimer, diabetes ou mesmo cancro. Há uma maneira de usar a dieta alimentar de modo a direcionar as células-tronco no sentido de ajudarem a curar-se de dentro para fora. Vamos lá falar sobre o programa para a saúde e algumas doenças que a regeneração é necessária. Ok? Vou falar aqui isso amanhã, mas eu hoje quero falar sobre alimentos que ajudam as células-tronco. Ok? Vamos ver aqui se a gente consegue ter aqui algum ouvinte que ligue para falar sobre isso. Cara ouvinte, o número 87000900, quais são os alimentos que ajudam as células-tronco? Ok? Vamos ver se a gente consegue ter aqui algum ouvinte que quer falar sobre esse assunto. O número 87000900. Não tem nenhum ouvinte aqui ligar para mim, né? Não tem nenhum ouvinte aqui ligar para mim para a gente falar sobre este assunto. Vamos ver aqui. Tem aqui algum ouvinte aqui. Alô, bom dia. Sim, bom dia. Alô, bom dia. Vamos ver aqui se a gente consegue ter aqui algum ouvinte. Vamos ver se a gente consegue ter aqui algum ouvinte em linha. Não estou a ver aqui ninguém ligar para mim, ok? Não estou a ver aqui ninguém ligar para mim. Vamos ver aqui se a gente consegue ter aqui. Ok. Alô, bom dia. Alô, bom dia. Alô, bom dia. Vamos ver aqui se a gente consegue ter aqui algum ouvinte. Se alguém tem aqui algum ouvinte. Ah, tem aqui algum ouvinte. Não, não consigo ter ninguém aqui. Não, ninguém tem. Pronto, ninguém me liga aqui para falar sobre esse assunto aqui. Caro ouvinte, alimentos que bebidas que estimulam as estimulantes de células-tronco. Vocês não vão acreditar. Uma das bebidas que estimula as células-tronco. Ai, ai, ai. É o vinho. O consumo moderado de vinho tinto é benéfico para a saúde. Investigadores do Hospital Geral de Veteranos de Taipei, em Taiwan, estudaram as células-tronco de 80 pessoas saudáveis na casa dos 30 anos, que receberam vinho tinto meio copo e cerveja, uma lata, vodka, uma dose ou água todos os dias durante 3 semanas. E não podiam beber chá, sumo de uva ou qualquer outra bebida alcoólica, com exceção de especificada durante o período de estudo. Todos os indivíduos tinham níveis normais de tensão arterial, células-tronco e outros parâmetros físicos no início do estudo. Okay? Depois de 3 semanas, as análises ao sangue mostraram que quem bebeu vinho tinto teve um aumento para o dobro nos níveis de células-tronco progenitoras endotílias em circulação. Não foram verificados os mesmos benefícios na cerveja, na vodka ou na água. Quando essas células-tronco foram expostas ao vinho tinto ou ao resveratrol, tinham uma capacidade ainda maior de migrar, de formar tubos vasos sanguíneos e sobreviver. Além disso, os indivíduos que beberam vinho tinto registaram uma melhoria de 35% na capacidade de vasos sanguíneos que se dilataram em reflexo de saúde vascular. Os que beberam vinho tinto também registraram um aumento de 50% nos níveis de sangue de um sinal poderoso chamado ácido nítrico, um dos mais fundamentais no corpo quando se trata da proteção da saúde. O ácido nítrico não apenas ajuda os vasos sanguíneos a dilatarem, como também estimulam a angiogênese para a cura e dá sinal para células-tronco se ativarem, ok? Como se trata de vinho tinto, mas não é melhor, investigadores relataram que benefícios se verificaram até um ou dois copos de vinho por dia. Porém, para além disso, as vantagens são menores. É importante saber que elevados níveis de água, na verdade, causam danos nas células-tronco e interferem na sua capacidade de regenerar aos órgãos. Portanto, como acontece na maioria dos casos, em termos de alimentação, a moderação é a chave. Então, os investigadores do Instituto de Research Pharmacology em Mario Negri, na Itália, analisaram 30 estudos clínicos de vinho e registraram efeitos na doença cardiovascular, em conjuntos, envolveram 209.418 pessoas. A sua análise concluiu que o consumo de vinho tinto estava associado à redução de 32% no risco geral da asterosclerose. Ok. Ok. Benefícios externos do tronco. Temos aqui um copo de vinho, ok? Um copo de vinho, não dois, nem três. Obrigado, voltamos já. Para darmos continuidade aqui à motivação. Saúde e bem-estar hoje foi falar de células tronco.
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1: 9 horas e 42 minutos.
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3: Exatamente isso, motivação aqui no Show da Manhã. Hoje vamos falar dos quatro... os quatro elementos para a construção do patrimônio líquido. Eu quero falar com os meus contabilistas e os nossos economistas. Quais são os quatro elementos para a construção de... Construção da felicidade, do patrimônio líquido. Vamos lá ver se a gente tem aqui algum ouvinte que quer ligar para falar comigo sobre isso. Quais são os quatro elementos que determinam a construção do patrimônio líquido? O número é 870009900. Quais são os quatro elementos que determinam fazem a equação da construção do patrimônio líquido? Eu já falei de rendimentos. Qual é os outros três? O número já está disponível, quero ver. 870009900. Quero ver aí se vocês conseguem me ligar e responder essa pergunta aqui. Eu tenho aqui o tempo disponível para vocês ligarem para falarem comigo sobre esse assunto. O número está disponível, é 870009901. Quero ver se vocês me conseguem responder essa pergunta. Bom, já vi que ninguém vai me responder essa pergunta, ok? Caro ouvinte, eu vou dizer uma coisa aqui. Toda pessoa rica compreende que a construção de um patrimônio líquido substancial resulta de uma equação que contém quatro elementos que são essenciais e vamos examinar um a um. O primeiro elemento são os rendimentos. Existem dois tipos de rendimentos, os ativos e os passivos. Rendimento ativo é o dinheiro que você ganha por seu trabalho ou seu salário, ou seja, o empresário, a renda ou o lucro que obtém com o seu próprio negócio. O rendimento ativo é importante porque na sua ausência é quase impossível chegar aos outros três fatores do patrimônio líquido. É com os rendimentos ativos que enchemos o nosso funil financeiro. Por isso, assim dizer, em condições normais, quanto maior o rendimento ativo, mais podemos poupar e investir. Embora esse rendimento seja fundamental, eu repito, o seu valor depende da parte que ele ocupa no conjunto do patrimônio líquido. Rendimento passivo é o dinheiro que você recebe sem trabalhar ativamente. Depois eu vou abordar aqui o rendimento passivo com mais detalhes. Por ora, considero uma das fontes de abastecimento do seu funil financeiro que pode ser usada para gastos, poupança e investimento. Gastos, poupança e investimentos, ok? Rendimentos, poupança, investimentos e simplificação, ok? Alô, bom dia. Alô, bom dia. Sim, está tudo bem aqui. O que é patrimônio líquido? Este ouvinte aqui ligou só para cumprimentar, não sabe o que é patrimônio líquido. Poupar também é dispensável. Se você ganhar de rios de dinheiro e não conservar nenhum, não fará fortuna. Muita gente tem um modelo de dinheiro programado para gastar. Quanto mais gasta, mais gasta. Alô, bom dia. Alô,
4: bom dia.
3: Sim, bom dia.
4: Como estás?
3: Está tudo bem.
4: Também estou bem.
3: O que é patrimônio líquido?
4: A dizer que patrimônio líquido é o valor que indica o saldo de uma empresa.
3: Não. Não é isso.
4: E dizia também quais são os elementos. Os elementos podem ser ativo, ou quase ativo e passivo. Ativo são os bens de direito e passivo são dívidas. Obrigações.
3: Isso já falar só são rendimentos, só mais nada. Esse é um dos dos elementos do patrimônio, de construção do patrimônio líquido, é falar de rendimentos. E rendimentos são passivos e ativos. Estás a falar de rendimentos, não estás a falar de patrimônio líquido. Tá bom?
4: Ah, ok, tá.
3: Obrigado. Tá. Obrigado aí. Vim todos descrever patrimônio como se fossem rendimentos. Ok? Rendimentos não é isso. Ok? Rendimentos é passivo e ativo, mais nada. Agora, patrimônio líquido já engloba muita, outros quatro elementos, outros três elementos, que um deles é... Sim, bom dia. Bom dia. Portanto, vamos ficar por aqui. Amanhã eu volto. E hoje falamos de rendimentos, amanhã vamos falar de poupança, ok? Vamos perceber por que as pessoas têm hábitos de gastar tudo e ficarem pobres, ok? Vamos falar sobre isso aí, que faz com que eles não sejam... Mesmo seja milionário. Sim, bom dia.
2: Bom dia.
3: Sim, tudo bem?
2: Tudo bem.
3: Como é que se chama? Bom, vamos ficar por aqui. Olha, eu volto amanhã para darmos continuidade ao programa. Adeus a todos. Eu me despeço aqui no Soltor Consciência. Vou-me embora. Tchau, tchau. Me despeço aqui. 9 horas e 48 minutos. Hoje é segunda-feira, dia 29 de junho de 2026. A todos os ouvintes que estiveram aqui ligados, obrigado. E obrigado, obrigado. Tchau, tchau.
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Neville Goddard. Um movimento da mente. No capítulo 33 do livro de Jó, somos informados de que Deus fala ao homem de duas maneiras, mas o homem não as percebe. Diz-se: em um sonho, em uma visão da noite. Quando o sono profundo cai sobre os homens enquanto eles dormem em suas camas, ele abre os olhos dos homens e sela suas instruções. Diga isso a um psiquiatra, e porque ele separa o sonhador de Deus, ele lhe dirá que todos os sonhos vêm do próprio sonhador e não de Deus. Mas eu lhe digo, o nome eterno de Deus é Eu Sou. E se eu perguntasse quem está a sonhar o sonho, o indivíduo não diria Eu Sou? E não somos informados de que esse é o nome de Deus para todo sempre? Você não pode separar o sonhador de Deus, e todos os sonhos procedem dele. Alguns são simples e não precisam de interpretação, enquanto outros são revelados de uma linguagem simbólica e precisam de um intérprete. Como nos conta a história de José, sua verdadeira identidade se revela quando ele olha no rosto de quem sonhou e vê que está perturbado, pois, diz, as interpretações não pertencem a Deus. Conte-me o seu sonho. Então ele interpretou o sonho do copeiro, do padeiro, até do próprio faraó. E todos aconteceram exatamente como ele havia dito. Agora, se apenas Deus pode interpretar um sonho, por que contar a José? Porque ele é uma personificação de Deus. Seu nome foi mudado de José, que significa salvação, para Josué, que significa Jeová é a salvação. Agora, em 1954, acordei de um sonho ao ouvir estas palavras. Você não se move ao acordar mais do que se move na cama durante o sono. É tudo um movimento da mente. A intensidade é determinada pela força do vórtice você cria, o que é como um redemoinho com um centro de perfeita quietude. Você só acredita que está a se mover quando está acordado. Como pensa que se move durante o sono? Bem, eu sou um ser racional e a razão não poderia aceitar essa afirmação, mas eu a anotei e coloquei na minha Bíblia para aguardar mais revelações. Os psiquiatras diriam que essa mensagem veio de mim mesmo. Não vou negar isso, mas sei que veio de uma profundidade de meu próprio ser e que minha mente racional não alcança. Hoje, nossos três astronautas voltaram de uma viagem de 500 milhas. Você e eu viemos esta noite em nossos carros e ao longo de minha vida viajei todo o mundo em navios e aviões. E como Blake, em meus sonhos, eu viajei por uma terra de homens, uma terra de homens e mulheres também. E ouvi e vi coisas terríveis que os errantes da Terra Fria nunca conheceram. Todos nós já viajamos, mas sei o que ouvi e escrevi. Sei que viajei em meus sonhos, mas sei que não saí fisicamente do meu quarto, pois quando acordei pela manhã, ainda estava na cama em que adormeci.

Então acordei dentro do sepulcro, o crânio, em que estava enterrado, para sair e encontrar todo o simbolismo do mistério cristão que me cerca. Eu vi o bebê envolto em panos e as três testemunhas do acontecimento. Embora invisível, como eu era espírito, as testemunhas falavam de mim como o pai da criança, o sinal de que meu Salvador nasceu, cumprindo a Escritura. Este será um sinal para você. Você encontrará uma criança envolta em panos, deitada em uma manjedoura. Naquela noite, acordei de um nível muito mais profundo do meu ser para encontrar o simbolismo do meu despertar do sonho da vida. Assim como dia após dia, acordo do sonho da noite. Então, será que a revelação que eu vi em 1954 é literalmente verdadeira? A razão o questiona, a razão duvida disso e a razão o rejeita. Portanto, se a visão for verdadeira, então a razão está rejeitando Jesus Cristo, pois Jesus se define como o verdadeiro, dizendo: eu sou a verdade. Se a revelação é verdadeira e a razão a rejeita, não é a razão Satanás o duvidando de um? Esta afirmação pode ser provada logicamente. Sua verdade deve ser experimentada. Eu tinha esquecido completamente até que descobri meu bilhete hoje, enquanto procurava na Bíblia o meu intérprete. E lá estava o bilhete que escrevi no dia 28 de novembro de 1954. Você não se move acordando mais do que se move em sua cama no sono. É tudo o movimento da mente. A intensidade é determinada pela força do vórtice que você cria, que é como um redemoinho de um centro de perfeita quietude. Você só acredita que está se movendo quando está acordado, como você pensa que se move durante o sono. A Escritura fala de duas eras: esta era de trevas e decadência, e aquela era de luz e vida eterna. Esta era é de movimento e violência, turbulência e tempestade, pois o sonhador nos homens está profundamente adormecido e não sabe que é Deus. No Salmo 44, entretanto, ele é instado a despertar. Por que estás dormindo, Senhor? Desperta, não nos rejeites para sempre. Enquanto ocupa seu sonho, Deus tem a sensação de viagem, movimento e violência. Mas quando ele acorda, ele se encontrará no sepulcro, o crânio do homem, onde deliberadamente se deitou para dormir e foi enterrado. Deus se crucificou na cruz do homem e está a sonhar este sonho de vida para que o homem se torne Deus. Agora quero esclarecer alguns pontos. No livro de João, esta declaração é feita: a sua voz você nunca ouviu, a sua forma você nunca viu, nem a sua palavra permanece em você, porque você não acredita naquele que ele enviou. Muitos de vocês aceitaram completamente o fato de que fui enviado. Você acredita em mim quando eu digo que estive na presença do Senhor ressuscitado, que me abraçou e eu me tornei um com. Tendo sido incorporado ao corpo de amor, Deus Todo-Poderoso me enviou para contar minha história. Tendo aceitado minhas palavras, muitos de vocês tiveram uma experiência sexual comigo em visão e interpretaram isso como uma experiência física neste nível. Mas não é, pois este é um mundo de sombras. Sua aceitação trouxe esta união, mas eu, o orador, estou totalmente inconsciente disso. A verdadeira história de Cristo que eu lhe trouxe agora se tornou viva em você. Irá explodir com o tempo e sua experiência com as Escrituras será idêntica à minha. Os homens que aceitaram completamente minhas palavras não terão um ato sexual, mas um abraço, vestindo o corpo do Senhor ressuscitado, que é amor infinito e com quem agora sou um. Você verá meu rosto. Você será solicitado a nomear a maior coisa do mundo e, como se divinamente inspirado, você citará as palavras de Paulo, dizendo: fé, esperança e amor. Estes três, mas o maior destes é o amor. Eu vou te abraçar e você vai se confundir com o único corpo do Senhor ressuscitado, e aquele que está unido com o Senhor se torna um espírito com ele. Todos esses são símbolos, dizendo-lhe que, tendo acreditado naquele que ele enviou, você ouvirá sua voz e verá sua

forma, pois sua palavra agora habita em você. É uma ruptura completa com o passado, como nos disse nas primeiras palavras que o Senhor ressuscitado proferiu no livro de Marcos: arrependam-se e creiam no Evangelho. O Evangelho são as boas novas de que o homem não está perdido. Essa escritura não é história secular, mas história divina, que foi tramada e planeada antes de sairmos do Pai e virmos ao mundo para entrar em nossa própria criação e desempenhar todos os papéis. É Deus quem desperta em você. Um homem contendo tudo caiu na adversidade, como nos diz no Salmo 82. Eu digo, vocês são deuses, filhos do Altíssimo, todos vocês. No entanto, vocês morrerão como homens e cairão como um só homem, ó príncipes. Eu citei a versão padrão revisada na configuração marginal, que é a verdadeira tradução do hebraico. São necessários todos os filhos que caíram para formar Deus o Pai. Então, estamos reunidos um por um naquele mesmo corpo que caiu na humanidade. E da humanidade, Deus se extrai individualmente porque somos todos únicos. Ninguém pode ser duplicado ou perdido, porque Deus está enterrado em todos e Deus está se redimindo. Hoje eu assisti ao emocionante pouso dos astronautas que viajaram para a Lua e voltaram. Então reli o que havia escrito em 1954. Você não se move ao acordar mais do que na cama durante o sono. Agora a razão não poderia aceitar essa afirmação. Eu vi os astronautas voltando. Temos um registro de sua jornada de 500 milhões de milhas, mas eles não se moveram. Bem, devo confessar que viajei em meus sonhos, como tendo certeza de que você fez. No entanto, sempre acordamos em nossa cama pela manhã, não é? Poderia haver um sonhador muito mais profundo do que aquele que está a sonhar neste aparente estado de vigília? E quando ele acorda do sonho da vida, ele não olharia para isso como você olha para o sonho da vida? Sei que quando acordei por dentro, percebi que estive ali por incontáveis séculos, sonhando com violência, amor, ódio, concupiscência e dor, sonhando que tudo fosse real, exatamente como em qualquer sonho. Acordei para descobrir que havia estado naquele crânio por séculos, sonhando que era um homem caminhando pela terra, morrendo, sendo restaurado à vida para morrer novamente. Continue a fazer isso até que aquele momento em que acordei no Gólgota, a sepultura onde fui sepultado no início dos tempos. Esse é meu calvário. Parece que estou a mudar para cá. Eu me levanto e faço a barba de manhã, tomo banho, como me esforço para ganhar um dólar para pagar o aluguer e faço todo tipo de coisa. No entanto, é tudo um sonho. Um sonho como um propósito. Deus se limitou ao limite da contratação e opacidade chamado homem e começou a sonhar com a existência deste mundo. Agora, acreditando ser você, você pode sonhar sonhos nobres ou ignóbeis. Exorto-o a ter sonhos nobres, porque quando você sabe que é o sonhador, pode realizar todos os seus sonhos. Um sonho é um estado muito fluido. Sabendo o que você quer sonhar, traga seu círculo íntimo de amigos antes de sua mente e permita que eles vejam você como você quer ser visto. Quando você estiver convencido de que isso agora é um fato, relaxe no período de gestão da visão. Existe um intervalo de tempo entre a gravidez e o nascimento. Tendo visto as expressões de seus rostos e ouvido o som de suas vozes, quebre o encanto e espere que essa fecundação aconteça no mundo dos sonhos, enquanto você vive no mundo de César, aguardando sua chegada. Eu disse a você que a história de Jesus Cristo se desdobrou dentro de mim. O que compartilhei com você esta noite não está registrado nas Escrituras. Mas no último versículo do capítulo 21 de João, ele faz uma declaração. Muitas outras coisas que Jesus fez que não estão registradas aqui. Se cada uma delas fosse escrita, o próprio mundo não poderia conter os livros.
Não houve necessidade de registrar as palavras que me foram reveladas. Então, ele se encaixa com o último versículo do epílogo de João, pois João termina no versículo 20 e o 21 é o epílogo. Todas essas coisas aconteceram e muito mais, mas somente estas foram registradas para que você possa acreditar. Obrigado por compartilhar suas visões comigo, pois elas estão me mostrando que você aceitou completamente a história como eu a contei. Eu compartilhei com você a verdadeira história de Jesus Cristo. Ao longo dos séculos, cracas se acumularam ao redor do navio. Os homens, no interesse de suas próprias doutrinas, acrescentam coisas às Escrituras, apesar da advertência para não acrescentar ou tirar das palavras das profecias da Bíblia. Os homens têm acrescentado para apoiar suas próprias tradições e convicções. Quando o texto original foi escrito, aquele que teve a visão simplesmente o registrou. Ele não entendeu, mas escreveu, como eu, sabendo que uma revelação maior viria. Não consegui entender o que ouvi em 1954, mas em 1959 eu sabia a sua verdade, pois acordei de um sonho profundo e descobri que não estava na minha cama, mas sim no meu crânio e completamente sozinho. Saí do meu crânio para encontrar o bebê envolto em panos e as testemunhas do meu evento. Vendo o bebê, eles testemunharam um sinal do meu nascimento espiritual, mas não puderam me ver como nascido do Espírito. Eu sou Espírito, enquanto eles, ainda não nascidos do Espírito, são carne. Eu não tive um bebezinho. A criança é apenas um sinal de que Deus nasceu. Tendo gerado a si mesmo, ele produz aquilo que enterrou na humanidade. Pois Deus está se redimindo, pois só há Deus no universo. A Bíblia não tem nada a ver com a moral que os púlpitos ensinam. Não faz nenhuma tentativa de mudar o mundo, pois é uma escola. Você não transforma uma sala de aula em uma casa. Esta é uma escola de escuridão educada, onde viajamos em direção à luz. A Escritura não tenta mudar as coisas, antes exorta todos a dar a César as coisas que são de César. Tentar fazer deste mundo um lugarzinho agradável e doce no qual todos sejam felizes e tenham o suficiente para comer e beber é bom, mas isso não tem nada a ver com o mistério de Cristo. Se não houvesse luta, nenhum esforço seria feito para despertar do sonho da vida. Em vez disso, o adormecido cairia no sono mais profundo. Então deixe-os marchar, dizendo ao mundo como se tornar bons e gentis. É tudo absurdo, pois enquanto o homem usar a vestimenta do animal, ele deve expressá-la, tirando de si o coração e a mente do amor. Deus tomou sobre si o corpo, o coração e a mente do animal, como nos disse no capítulo 4 de Daniel. Este é um mundo animal, mas enquanto neste mundo de violência, Jesus Cristo acorda para descobrir que era apenas um sonho. Se não fosse Jesus Cristo em você, você não conseguiria respirar, pois o seu próprio sopro é a vida dele. Chegará o dia em que você acordará para saber que isso é verdade. Para Davi, a soma total de todas as experiências que você teve em seu sonho de ser homem estará diante de você e o chamará de pai. Então você cumprirá o Salmo 89 sabendo: achei Davi, ele chamou a mim. Tu és meu pai e a rocha da minha salvação. Tendo desempenhado todos os papéis do homem, a humanidade fundida em uma única juventude revela sua divindade. Como pai, você saberá que seu filho sempre fez a sua vontade, pois tudo terás encontrado em Davi, o filho de José. Eu sou aquele que fez toda a tua vontade. Você, o pai, sonhou e você, o filho, tocou todas as partes e quando a peça acaba, você acorda para sair do Gólgota, para nascer do alto. Pedro nos diz: nós nascemos de novo pela ressurreição de Jesus Cristo de entre os mortos. Enquanto o mundo o adora como alguém que vem de fora,
você o encontrará surgindo de dentro, não como outro, mas como seu próprio ser, o sonhador da vida. O grande poeta Shelley viu isso claramente quando disse: "Ele despertou do sonho da vida." Somos nós que, perdidos em visões tempestuosas, mantemos com fantasmas uma contenda inútil. É isso que o mundo está fazendo, lutando contra fantasmas autocriados. O mundo é empurrado para você e você está em conflito consigo mesmo, até o dia em que um vento sobrenatural o domina e você desperta em seu crânio com um desejo intenso de sair. Como seu conhecimento inato, você empurrará a base de seu crânio e algo se moverá. Então você sairá assim como uma criança sai do ventre de uma mulher. Mas desta vez, você está a nascer, mas não de baixo, mas de cima, do crânio do seu ser. A palavra Anotin é traduzido como de cima. Quando Pilatos disse: "Você sabe que tenho o poder de crucificá-lo ou o poder de libertá-lo?", o Senhor ressuscitado respondeu: "Você não tem poder sobre mim, a menos que seja dado de cima." Aqui está a mesma palavra, Anotin. O poder de matar ou tornar vivo vem de dentro. Tudo está ocorrendo de dentro. Tendo caído em um sono profundo, você é o Senhor Jesus Cristo sonhando o sonho da vida. E porque só existe um ser, todos vão despertar como Jesus. Pois, tudo o mais vai despertar e deixar apenas Jesus. E ninguém pode dizer que Jesus é o Senhor excepto pelo vento santo. Quando aquele vento o possui, você desperta dentro de si mesmo. Só então você saberá que é o Senhor Jesus Cristo. Agora, vamos para o silêncio.

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0: 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Um enigma. Esta noite chamarei isso de um enigma, pois toda mente criativa se levanta para o desafio de um enigma. Ora, um enigma é definido no dicionário como um objeto ou pessoa imperial, algo que é difícil de entender. É também uma peneira para separar o joio do trigo ou uma questão intrigante. Agora eu pergunto a você, quem é o maior dos grandes da Terra e que nunca nasceu mortal ou viveu? Como você e eu entendemos o termo neste mundo secular? Eu poderia usar o plural e dizer eles que nunca nasceram mortais, mas esta noite vou me limitar ao maior dos grandes da Terra. Aquele que é adorado por todos, para mim, ele é Jesus Cristo. Acho que você vai concordar comigo quando digo que não escolheu o ambiente em que se encontrou ao nascer, mas você se ajustou rapidamente e tudo o que encontrou aqui nesta seção de espaço, tempo, os hábitos, as salas de aula, a religião e a doutrina. Isso é verdade para todos no mundo. Se fossem honestos consigo mesmos, todos admitiriam que não escolheram seu ambiente, mas simplesmente lá se encontraram. Deus, o Pai, colocou você nesta era particular, pois é a mais adequada para o trabalho que Ele está a fazer em você. Ele o fez de boa vontade, preparado para aceitar todas as consequências desse mundo confuso de seres com todos os seus emaranhados e enigmas. Ele fez isso em Jesus Cristo em você, pois Cristo é o poder de Deus e sua sabedoria enterrados em todos nós. Agora, voltemos às Escrituras. Lemos no 6º capítulo de Isaías que o Senhor Deus cegou seus olhos e endureceu seus corações para que não se convertessem e fossem salvos. Então, quando alguém acorda por causa da longa jornada que fez e as Escrituras se cumprem nele e ele as conta, poucos aceitarão sua mensagem e acreditarão nele. A maioria irá rejeitá-lo, pois verão apenas sua forma mortal no mundo dos homens. Eles conhecerão seu pai e sua mãe, sua irmã e seus irmãos. Mas quando ele lhes conta exatamente como tudo se desenrola e eles não conseguem acreditar, sua história é completamente desconsiderada. Mas aqueles que ouvem e creem experimentarão as Escrituras. Eles também contarão suas experiências, mas ainda assim será negado pela massa, porque ele cegou seus olhos e endureceu seus corações para que eles não vissem com seus olhos e percebessem com seus corações se voltassem e fossem salvos. Agora, você não acredita que eu estou no Pai e o Pai em mim? Que as palavras que eu falo não são minhas palavras, mas as palavras daquele que me enviou? Acredite que estou no Pai e o Pai em mim. Pois, em verdade, vos digo que vós também fareis a obra que fiz, e obras ainda maiores do que estas. Se não acreditais em mim, acredite por causa das próprias obras. Deus, o Pai, não está do lado de fora. Eu estou no Pai e o Pai está em mim. Se você virar, você o verá, e tornando-se o que você vê, desaparecerá de vista. Tudo o que você vê agora e que parece tão real diante de seu rosto é apenas uma sombra tornada real pelo mundo. Isso eu sei por experiência própria. Há um rapaz na cidade de Nova York que leva meu nome. Ele agora tem cerca de 15 anos. Antes de nascer, ele estava diante de mim em visão e eu senti que era seu pai. Parecendo ter cerca de 4 anos, ele me disse que seu nome era Neville Mark. Quando perguntei a ele quando viria, ele disse dia 10 de novembro. Agora era setembro. Na manhã seguinte disse a minha esposa que um menino viria até nós no dia 10 de novembro. Bem, ela admitiu que acreditava em milagres e em mim, mas sabia que não estava grávida. Independentemente disso, eu disse a ela que ele viria de qualquer maneira. Uma amiga minha que esperava seu filho em dezembro queria uma menina, pois ela já tinha um menino. Eu disse a ela, se o seu filho nascer no dia 10 de novembro e for um menino, o nome dele é Neville Mark. Ela concordou, embora tivesse certeza de que a criança nasceria em dezembro. Mas quando o dia 10 de novembro chegou, Neville Mark nasceu. Há cerca de 5 anos, enquanto os visitantes da cidade de Nova York, o rapaz entrou, se aproximou de mim e disse, sabe Neville, sinto que se pudesse me virar, veria quem realmente sou. Eu sei, estou a usar uma máscara e mal posso esperar para morrer. Porque então vou me virar e ver minha verdadeira identidade. Sua mãe era uma menina muito pobre que se casou com a riqueza e qualquer coisa relativa à morte a assustava. A ideia de perder seus diamantes, sua casa e todos os seus bens a assustava de morte. Então ela ficou chateada quando a criança falou sobre a morte. Sem dúvida, tendo crescido nesse ítem, a atenção do menino foi desviada. Mas foi isso que ele me disse há 5 anos. Agora deixa-me contar minha própria experiência. Enquanto estava deitado na cama do meu lado esquerdo, senti uma força vinda de mim, da minha cabeça, mas perto dela, entrar nela. A força era tão poderosa que eu queria me virar e ver quem a estava aplicando. Senti como se alguma pessoa, não uma força impessoal, mas alguém estivesse a fazer isso. Embora meu corpo estivesse tão vivo como está agora, a força na base do meu crânio era tão intensa que eu não conseguia me virar. Se eu não tivesse me virado naquele dia, teria visto o ser que sou e teria desaparecido instantaneamente deste mundo. Então, ele cegou seus olhos e endureceu seus corações para que não visse com os seus olhos e percebesse com os seus corações e se convertessem e fossem salvos. Essas mesmas palavras são usadas no sentido grego para o filho pródigo que recobrou o juízo e mudou. Lembrando-se do pai, voltou-se e foi para casa receber a grande túnica, o anel, o bezerro cevado e os sapatos para seus pés. Você e eu fomos cegos propositalmente pelo pai em nós. Nossos corações foram endurecidos pelo pai em nós. Portanto, as palavras são verdadeiras e quando chegar ao fim, dirá: Pai, perdoa-lhes porque não sabem o que fazem. Deus, o Pai, usa os tiranos do mundo para fins além dos seus. Cada pessoa no mundo é apenas uma máscara que Deus, Pai, usa enquanto desempenha esse papel. O homem vê e julga a máscara, mas o ocupante, ele não vê, pois seus olhos foram cegados e seu coração endurecido. Deus está a desempenhar cada parte com base no ambiente em que foi colocado. Não por sua própria escolha, pois fomos submetidos à futilidade. Não por vontade própria, mas pela vontade daquele que nos sujeita na esperança. E não podemos voltar até que seu objetivo predeterminado seja alcançado. É quando chegamos ao final da jornada e passamos pela série de eventos que chamamos de história de Jesus Cristo, momento em que Cristo se forma em você. Cristo não é e nunca foi uma pessoa mortal. Aqueles que acreditam que ele nasceu do ventre de uma mulher não têm ouvidos para ouvir e entender quando lhes é dito quem Cristo realmente é ou quem o Pai realmente é. Para eles, e quem me vê, vê o Pai. É um enigma que não pode ser entendido, mas quando a soma total de todas as experiências do homem se transforma em um jovem e que o chama de Pai, o enigma está resolvido. Davi é aquele que vê você e, portanto, vê o Pai. No entanto, ele também, como o maior dos grandes da terra, não teve nascimento mortal. Chamados de Abraão, Isaac, Jacó e Jesus Cristo, você e eu. Vestido como estamos com essas vestes mortais, tornamos seu drama vivo, pois é o Pai sozinho que está a desempenhar todas as partes, desejando tomar para si todas as consequências dessa experiência horrível em Cristo. Deus Pai pensa que Cristo é outro além daquele que o enviou. Mas quem me vê, vê aquele que me enviou. Eis que somos um. O Todo em mim me enviou para me vestir com esta vestimenta de carne. Você vê, ele me colocou na pequena ilha de Barbados em 1905, com muitos irmãos e em um ambiente limitado e sem formação social, intelectual ou financeira. Então, como fui peneirado antes de 1905? A peneira era o enigma, separar os grãos de trigo. Não pude suportar o ambiente em que fui introduzido e senti inquietação de um menino para continuar a minha busca. Meu único castigo corporal notável neste mundo foi pela Bíblia. Em resposta à pergunta do meu mestre escola, eu disse: pegue sua cama e ande. Quando ele me pediu minha Bíblia, eu não pude mostrar. Ele teve a permissão para me bater. Fui espancado nas nádegas aos pés por causa da Bíblia. Mas toda a minha vida tendo estado inquieto pela palavra de Deus, cruzei todo o oceano em minha busca e entrei no teatro, tudo em preparação para estar diante de vocês e contar minhas experiências. Sei, por exemplo, que se um homem pudesse se virar, seus olhos não seriam mais cegos ou seu coração endurecido, pois ele veria que ele, o próprio ser que o enviou ao mundo, são um. Você e seu pai são um. Você viria o Filho unigênito de Deus como um ser radiante, o único Deus, e se viria como realmente é. Agora somos ensinados que todos os que são batizados em Cristo se revestiram de Cristo e todos são um em Jesus Cristo. Isso é verdade, pois quando você o encontra, você é batizado. Aquele que é o amor infinito enviou você para este mundo de horror, onde você mata e é assassinado, estupra e é estuprado, mutila e é mutilado. E quando você tiver experimentado tudo, você se transformará e tudo está perdoado. Então você retornará ao seu lar eterno, mais brilhante, porque criou aquele que vestia. Você deve ser perfeito como o seu Pai no céu é perfeito. No momento em que você se transforma, você é perfeito, pois você é o Pai. Vestido com seu corpo de perfeição, os cegos veem, os surdos ouvem, os mudos gritam de alegria, pois tudo o que você vê se torna perfeito. Eu sei, pois é o fim da minha jornada. Portanto, eu digo a você, tenha bom ânimo. Não importa o que você tenha passado, o que você ainda possa ter que passar ou o que você está a passar agora. Um dia você será batizado em Jesus Cristo. Você se virará e vendo-o, você será incorporado por seu ser. Ser batizado é estar completamente coberto de fluido. Não significa água, porque o Messias é Cristo e o Messias é a placenta, aquele que é ungido com óleo. Existe um fluido vivo, água viva, que você atravessa para se fundir, assim como uma gota de água se funde com o oceano. No entanto, sua identidade ou individualidade nunca é perdida. Todos são um e todos seremos batizados nesse um. Todos se revestirão do Senhor, o que significa simplesmente viver como mover-se para a vestimenta e fluir com ela. As últimas palavras de Cristo no livro de Lucas são: fica na cidade até que sejas impregnado do poder do alto. O poder é Cristo, sabedoria é Cristo e imbuir é vestir. Em outras palavras, espere até que eu tenha vestido você comigo mesmo. E naquele dia você dirá literalmente: eu estou em Cristo e Cristo está em mim. Acredite em mim quando digo que estou no Pai e o Pai está em mim. Se você não pode acreditar nisso, então acredite pelas próprias obras. Pois, em verdade vos digo, as obras que eu faço, vocês as farão. E maiores do que estas, vocês as farão, porque vou para o Pai, saí do Pai e vi o mundo. De novo estou deixando o mundo, voltando para o Pai. Todo o drama das Escrituras se desenrola em nós, e não tem nada a ver com nenhum ser que nasceu mortal. Cristo é você, que é a sua esperança de glória. Nasce de dentro e não anda pela terra, como você que nasceu do ventre de uma mulher. Então, quem é o Cristo? Este, o enigma dos enigmas. é questionado em todas as Escrituras. No livro de Provérbios é feita a pergunta: quem estabeleceu todos os confins da terra? Qual é o seu nome e qual o nome de seu filho? Certamente você sabe. Quem estabeleceu os confins da terra? O Pai dos pais, de amor infinito, cujo filho é Davi. É Ele quem estabeleceu todos os confins da terra e os sustenta de dentro de você. Você é o servo sofredor dEle, que é Ele mesmo. O capítulo 53 de Isaías, chamado O Último dos Servos Sofredores de Deus, começa: quem acreditou em nossa pregação? E a quem foi revelado o braço do Senhor? Meu braço foi revelado, foi totalmente revelado perante aqueles que estão a ser preparados para contar a história. Então conto o que aconteceu comigo. Mas quem vai acreditar? Este poder que deve ser revelado em você não é uma demonstração mundana, mas para o desdobramento de sua divindade. Depois que seu braço foi revelado, quando você deixa este mundo, você é um à destra do Pai, pois você é Davi, sua destra. Deus Pai se desdobra em você, pois não há nada além de Deus, não Deus e você, apenas Deus. Você vai descobrir a diversidade na unidade, bem como a unidade na diversidade. Para, ouça, ó Israel, o Senhor nosso Deus é o único Senhor. Aqui está a unidade composta, uma feita de outras. Diversidade da unidade, assim como unidade, eu sou na morte diversidade. Eu moro neles e eles moram em mim e nós somos um. Assim como estou no Pai, o Pai está em mim. Eu sou plural e você plural, está em mim singular. Aqui está a diversidade na unidade. Eu olho para mim mesmo e vejo meu mundo sendo expulso. Agora posso ver a diversidade na unidade. Como tudo dentro de mim, tudo o que vejo, embora apareça do lado de fora, está dentro de mim, é minha própria maravilhosa imaginação humana, da qual este mundo da mortalidade é apenas uma sombra. Posso dizer-lhe, está determinado o que os últimos farão e como o farão. Tendo-se separado, todos estão se movendo em direção ao evento final. Não estou a dizer isso para bajular vocês que acompanham as minhas reuniões, porque vindo ou não, isso não faz diferença no meu estilo de vida. Não estou mais interessado nas coisas deste mundo ou em brilhar entre as sombras, pois sei que o maior dos grandes nunca andou na terra e nunca nasceu mortal. Não tenho nenhum desejo de estabelecer algo aqui para as sombras para dizer o quão maravilhoso eu sou. Não. Todos nós estamos a caminhar para o fim inevitável, para virar o filho pródigo e ser abençoado pelo Pai, tornando-se assim o Pai. E nesse dia, você pode perdoar a todos, sabendo que eles não sabem o que fazem. Acredite em mim, cada palavra da Escritura é verdadeira, pois eu já experimentei isso, mas não é história secular, é história da salvação. Eu ouvi Ben Gurion outro dia no Meet the Press. Ele é um velho de 80 anos, que ainda vê o mundo como um livro de história e não tem a menor ideia sobre as Escrituras. Oh, ele pode citá-lo de capa a capa, mas não está sozinho. A empregada da minha irmã pode citar a Bíblia do início ao fim, mas ela não sabe nada sobre a vida. Ben Gurion cita a Bíblia lindamente, mas ele não tem o menor conceito de quem o Abraão realmente é, ou Isaac, ou Moisés, ou Jacó, ou qualquer um desses que nunca nasceram mortais. Eles são estados espirituais eternos pelos quais todos os homens passam, começando pelo estado de Abraão, o amigo, o companheiro do Pai, e que está sepultado com ele, sussurra em seu ouvido e conta a história da redenção. Ele diz que você está escravo enquanto usar a vestimenta da morte. Então, ele o levará a ter muito, muito mais do que você tinha antes de entrar. Pois o poder de Deus e sua sabedoria serão aumentados em razão desse desafio que Deus coloca sobre si mesmo. então no final você se virará e se verá como o maior infinito, se fundirá e se tornará em como o Pai Eterno. Todos se voltarão para o Pai e entrarão nesta maravilhosa unidade de Cristo. Portanto, aqui está a diversidade e ainda assim há unidade na diversidade, assim como há diversidade na unidade. Você pensa no que eu disse esta noite? É um enigma. E os enigmas são difíceis de entender. Não há enigma maior do que este. O enigma dos enigmas, que é Cristo. Eu te conto uma história incrível. A história de alguém cujo nascimento influenciará a todos. Quem fala a única verdade é quem nasceu, mas não nasceu mortal. Eu lhe falo de alguém que morre, mas ressuscitou dos mortos. Esta incrível história se resume em uma pessoa chamada Cristo. Ele não nasceu mortal. Ele nunca andou na terra, excepto dentro de você. Mas levantando-se de dentro, você experimenta tudo o que foi dito sobre Jesus nas Escrituras, decifrando assim o enigma de Cristo. O Velho Testamento é o enigma. E quando Cristo desperta dentro de você, ele decifra o enigma. Então, quando você contar sobre este enigma sem enigma, aqueles que ouvirem irão julgá-los pelos padrões humanos sem saber que a visão ocorreu antes de você vir ao mundo. Fui peneirado há muito tempo. Agora sei que vim a este mundo para ser movido em Cristo. Não estava satisfeito com o ambiente em que fui colocado no meu nascimento mortal e fiquei inquieto, sabendo que estava destinado a crescer em algo diferente. Então comecei minha busca para desvendar completamente o Cristo em mim. E agora estou a contar a história. Eu conto o melhor que posso, mas sei que apenas alguns ouvirão com fé. A massa vai rejeitá-lo. Haverá quem ouvirá e acreditará, mas terá medo de reações da sociedade e, portanto, ficará em silêncio. Isso é dito no 12º capítulo de João, onde é dito que muitos ouvirão e crerão, mas por medo dos fariseus não o confessarão para não serem expulsos da sinagoga. A sinagoga do mundo antigo ainda está conosco hoje, em todas as denominações de igrejas onde qualquer coisa que discorde de seu conceito tradicional de secular é excomungado. Hoje, o atual Papa está a pedir para que Lutero seja trazido de volta ao redil. Ele foi excomungado 100 anos atrás e agora eles querem trazê-lo de volta. Você já ouviu tal absurdo? Não é Alice do País das Maravilhas? Como você pode perdoar um homem que morreu há 100 anos? Eu lhe digo, perdoa-os, porque eles não sabem o que fazem. E isso vale para o Papa, até aquele que engraxa os seus sapatos e pensa que é abençoado porque tem permissão para fazer isso. Deixe Cristo despertar em você e um dia você se virá e encontrará alegria em seu retorno. Fui enviado à presença de Cristo ressuscitado. Eu não me virei. Se eu tivesse me virado, não estaria aqui. Fui enviado à sua presença para responder à pergunta que me foi feita, para depois ser incorporado ao seu corpo, a fim de completar a viagem. A qualquer momento entre agora e minha partida deste mundo, posso me virar e, quando o fizer, você lerá o obituário de Neville. Minha jornada está chegando ao fim. Eu lutei o bom voo. Eu terminei a corrida. Isso eu sei por experiência própria. Esta noite espero ter sido capaz de decifrar o enigma, pois o maior enigma do mundo está em Jesus Cristo, aquele que é a sua maravilhosa imaginação humana. Agora vamos para o silêncio.

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